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0: É 1 hora e 2 minutos.
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0: São 2 horas e 4 minutos.
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0: Temperatura atual, 20 graus.
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0: São 3 horas e 1 minuto.
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3: Muito bom dia, são agora 7:06 nos Açores. À altura de sabermos quais as notícias que marcam a atualidade, vamos aos destaques. André Rodrigues, bom dia.
4: Bom dia, PSD deve optar pelo PS nas alianças necessárias, alerta do social-democrata David Justino, que em entrevista à Renascença faz duras críticas à governação de Luís Montenegro. Arranca hoje a vacinação sazonal contra a gripe e Covid-19.
3: E agora sim, André, as temperaturas hoje vão descer, vamos ter um dia de chuva e céu nublado. Falta saber quais os destaques no desporto e está aqui o João Filipe Cruz para nos contar tudo.
5: Olá, bom dia. A polémica já arrefeceu. Ao que parece, Cristiano Ronaldo e Jorge Jesus entenderam-se.
3: Vamos então às notícias, edição das 7 com André Rodrigues.
4: Começa hoje a campanha de vacinação contra a gripe e Covid-19 nas unidades do Serviço Nacional de Saúde e também nas farmácias. A novidade este ano é o alargamento da vacinação para a gripe às crianças dos 2 aos 4 anos. A presidente da Associação Nacional de Farmácias, Emma Paulino, diz que está tudo preparado para o início da vacinação.
6: As farmácias já estão a receber as vacinas e está tudo pronto para iniciarmos a campanha de vacinação gratuita. Este ano, para além da população que já vacinámos o ano passado, que era a população na faixa etária entre os 60 e os 84 anos, podemos também vacinar a população abaixo dos 60 anos que se encontra elegível de acordo com a norma da DGS, portanto que tem patologias de risco.
4: Este ano a vacina contra a Covid-19 é recomendada para maiores de 70 anos. Para a campanha que hoje começa, o SNS adquiriu mais de 2,3 milhões de doses de vacinas contra a gripe de dose normal e 369 mil doses de dose elevada. O calor e a poluição estão a provocar milhares de mortes em Portugal. De acordo com o relatório do Observatório Português da Saúde e do Ambiente, Portugal reduziu as emissões de gases com efeito de estufa e melhorou a qualidade do ar nas últimas duas décadas. Ainda assim, o calor extremo e a poluição continuam a ter consequências graves para a saúde da população. O presidente do Observatório, Luís Campos, diz que Portugal é mais vulnerável do que outros parceiros europeus por causa da localização e da população idosa.
7: A nível internacional, pensa-se que uma em cada 4 mortes deve a determinantes ambientais, mas em Portugal, por exemplo, as ondas de calor provocaram um excesso de mortes, 2.004 mortes em 2025, a poluição do ar 4.710, a poluição sonora 750.
4: Luís Campos, presidente do Observatório da Saúde e Ambiente, ouvido por Anabela Góis. A CIP prevê um abrandamento do crescimento económico. O barómetro de setembro da Confederação Empresarial de Portugal e do ISEG admite uma revisão em alta do crescimento para 2026. No entanto, a CIP alerta para sinais de desaceleração da economia nos próximos meses. Luís Montenegro garante que conta com o PS para uma futura revisão da Constituição. A resposta ao secretário-geral socialista, que colocou como uma das condições para viabilizar o orçamento do Estado, que o PSD escolha o partido como parceiro para uma revisão constitucional. No Conselho Nacional da Última Noite, o Conselho Nacional do PSD, Montenegro não fechou, no entanto, a porta ao Chega para uma revisão constitucional. E o antigo vice-presidente do PSD, David Justino, defende que os social-democratas devem optar pelos socialistas nas alianças necessárias.
8: O PSD tem à sua esquerda, tem um adversário e, portanto, que segue as regras. Tem à sua direita um inimigo que só consegue crescer à custa da destruição do próprio PSD.
9: Vai ter que escolher entre o adversário e o inimigo?
8: Claro.
9: E o David escolheria o adversário ou o inimigo?
8: Claramente o adversário.
4: David Justino critica duramente a atual liderança do partido. Teme que o PSD se torne a terceira força política do país. O ex-ministro da Educação e um dos braços direitos da liderança de Rui Rio diz que o PSD apenas distribui lugares pelos fiéis do Estado.
8: O PSD perdeu a sua dimensão social-democrata. O risco de se tornar a terceira força política é real. E depois transformou-se numa mera máquina de acesso ao poder e de distribuição de poder, que transformará a administração pública e o Estado numa colocação de fiéis.
4: David Justino, antigo ministro da Educação, em entrevista a José Pedro Frazão, para ler no site da Renascença. Na atualidade internacional, a Polónia suspendeu temporariamente a operação em dois aeroportos, junto à fronteira com a Ucrânia, decisão justificada com manobras de aviação militar devido a ataques russos à Ucrânia. Na atualidade desportiva, aparente tensão entre Cristiano Ronaldo e Jorge Jesus. O capitão não treinou ontem com a equipa, situação que leva Pedro Proença à Escandinávia para uma reunião de emergência. João Filipe Cruz.
5: É bom dia. Ao que parece, os ares na seleção na Escandinávia arrefeceram lá. Durante a noite, Cristiano Ronaldo e Jorge Jesus entenderam-se, depois de o capitão ter revelado desconforto por não ter sido utilizado no jogo com a Noruega, várias conversas e uma reunião em Malmo na noite passada com o selecionador e, de acordo com a imprensa desportiva, correu bem. Como dizias, Ronaldo não treinou ontem, mas porque, de acordo com a Federação, o estádio não estava equipado para o trabalho específico que estava previsto para o avançado. Ainda assim, também, como dizias, a polémica fez com que Pedro Proença antecipasse a ida para o norte da Europa. Mais logo, às 16h, à conferência de imprensa de antevisão do embate frente à Dinamarca, e talvez tenhamos explicações de Jorge Jesus.
3: Obrigada, João. E André, temos em destaque esta notícia de que, que não é propriamente uma notícia, já o adivinhávamos, as mulheres são mais atingidas por crimes violentos do que os homens, e quem o diz é o responsável da Comissão de Proteção às Vítimas de Crime.
4: Sim, Inês, e que recebe vários pedidos de ajuda. A maior parte das vítimas são, como dizes, mulheres. As queixas não são apenas por violência doméstica. Carlos Farinha, presidente da Comissão de Proteção às Vítimas de Crime, diz que há muitas situações de vítimas de crimes violentos.
10: Enquanto na violência doméstica as nossas vítimas são 91% mulheres, no crime violento as nossas vítimas mulheres são 67%. E, portanto, há uma maior presença de vítimas masculinas, e ainda que estas questões do sexo e do género hoje tenham que ter também aqui algumas reticências e alguns ajustes.
11: E se olharmos para a faixa etária?
10: A faixa etária, quer num caso, quer no outro, quer na violência doméstica, quer no crime violento, mais na violência doméstica do que no crime violento, 84% entre os 22 e os 54 anos, na violência doméstica, 53% entre os 22 e os 54 anos no crime violento.
4: Nos casos em que é pedida a indenização, o presidente da Comissão de Proteção às Vítimas de Crime admite que não está a ser dada uma resposta adequada. A lei determina que as compensações sejam feitas no espaço de um mês, mas Carlos Farinha diz que isso não está a acontecer.
10: A Comissão não está a dar uma resposta tempestiva e adequada, e tem e recebeu um astro de situações que tem que encontrar soluções daquilo que chamamos normalmente task force, soluções temporárias, mas para permitir uma resposta estruturada e que chegue, e não chegará em 2026, espero que consiga chegar-se em 2027, àquilo que o legislador preconizou, que é respostas no prazo de um mês. Isto não é verdade em termos de resposta da Comissão.
4: Carlos Farinha, o presidente da Comissão de Proteção às Vítimas de Crime, fala em falta de meios, também de burocracia, confirma que há centenas de pedidos de indemnização de vítimas que estão pendentes. São declarações, Inês, ao podcast Direito à Justiça, uma parceria da Renascença com a Ordem dos Advogados. O novo episódio já está nas plataformas habituais.
3: Ora bem, e pode ser visto e ouvido em rr.pt. Obrigada, André. Até já. 7:07.
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2: São 7 horas mais 10 minutos, não se atrase, quarta-feira, 30 de setembro. Estas são as manhãs da M24. Eu sou o Susana e vou ficar consigo até bem perto das 10. Bom dia, tenha uma ótima quarta-feira.
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0: Pôr do sol com os vizinhos da M24, são 7h20. Bom dia, boa quarta. Vamos olhar o tempo, a previsão do Instituto Português do Mar e da Atmosfera diz-nos que hoje a sul vamos ter céu geralmente muito nublado, com boas abertas, principalmente no Algarve, a partir do final da tarde, diminuição de nubosidade a todo o sul. Esperam-se para hoje período de chuva fraca, período de chuva até final da tarde, em geral fraca, poderá ser localmente intensa no Alto Alentejo e fraca e pouco frequente na costa sul do Algarve. Vento fraco a moderado, por vezes forte nas terras altas, pelo menos até neste início de manhã, e temos uma pequena descida da temperatura. Máximas de 22 graus para Sines, Santiago de Cacém 23, 25 para Lisboa, Setúbal, Alcácer do Sal e Grândola, Odmira e Faro 26, Ourique, Alto Estrela e Évora 28, Beja poderá chegar aos 29 graus.
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Nuno Ribeiro na M24, estamos agora a 24 minutos das 8, não se atrasa, bom dia, boa quarta-feira. Ora, agora pergunto-lhe, gosta de...

0: Javali, de carne de javali. Bom, eu confesso, não sou muito fã. Mas se é, e quer saber outras formas de confeccionar o dito, então, se está por grande ou perto, no próximo sábado acontece um workshop. Como preparar e confeccionar o javali, por Zulmira Sobral, da Associação de Moradores e Amigos da Água Derramada. É sábado, na Casa Mostra de Produtos Endógenos, a partir das 16h. Oportunidade para aprender novas formas de cozinhar esta especialidade tão característica do Concelho de Grândola, e não só, um pouco aqui por todo este Alentejo. E atenção que as inscrições são limitadas, porque, pô, devido ao espaço da Casa Mostra de Produtos Endógenos, como tal, convém inscrever-se antes. Pode fazê-lo obtendo mais informações em seguinte e-mail: turismo@cm-grândola.pt.
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0: Roberto Duarte com Mimi Cat, ela que vai estar aqui por Santiago de Cacém no próximo mês, no dia 24 de outubro, concerto no Auditório Municipal António Chainho, para apresentar uma proposta para o mês de outubro, aqui em Santiago de Cacém, no Auditório Municipal António Chainho. Mimi Cat, agora estamos a 10 minutos das 8. À hora certa, atualizamos as notícias do país e do mundo na M24.
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4: Olá, muito bom dia. São 8 horas, são 7 nos Açores. Vamos saber quais são os destaques que marcam esta edição das 8. André Rodrigues, bom dia.
5: Bom dia. Falta de pagamento das rendas faz disparar os processos de despejo em Portugal. O PSD tornou-se uma mera máquina de acesso e distribuição de poder. A crítica de David Justino à liderança de Luís Montenegro.
4: E no Desporto, João Filipe Cruz, bom dia.
6: Bom dia. Não há nada que uma boa conversa não resolva. Ao que parece, Ronaldo e Jesus lá se entenderam.
4: Hoje temos um dia de chuva em todo o país, máximas de 25 para Lisboa, 21 em Faro e 26, não, ao contrário, 21 no Porto e 26 em Faro, assim é que é. Vamos lá à edição das 8 na Renascença com o André Rodrigues.
5: Aumentam os processos de despejo em Portugal. Nos primeiros 7 meses do ano deram entrada no balcão do arrendamento 1.550 processos, mais 5% do que no mesmo período do ano passado. Principal motivo, a falta de pagamento da renda. Atualmente um processo de despejo demora em média 10 meses. Este é um assunto que está a ser avançado esta manhã pelo Diário de Notícias. O tema das rendas é um assunto que vamos desenvolver mais daqui a pouco nesta edição às 8. Para já, saiba que 80% dos habitantes das grandes cidades consideram difícil encontrar casa a preços acessíveis. O problema é identificado pelo Barómetro das Cidades, que acaba de ser publicado pela Fundação Francisco Manuel dos Santos. E é na área metropolitana do Porto que a situação é mais difícil, como explica Patrícia Melo, a coordenadora do estudo.
7: A área metropolitana do Porto é 88%, cidadãos que de facto dizem que é difícil, consideram ser difícil encontrar habitação adequada a preço razoável, sendo que este valor fica em níveis abaixo de 60%, bastante mais baixos noutras cidades mais pequenas em particular.
5: A maior parte dos inquiridos pede às autarquias que intervenham mais na expropriação de casas para colocação no mercado a preços acessíveis. O geógrafo Gonçalo Antunes concorda e dá o exemplo do que acontece no centro de Lisboa.
8: Na freguesia mais cara do país, que é a freguesia de Santo António, onde fica a Avenida da Liberdade, 25% dos alojamentos estão vagos. E é absolutamente essencial que estas casas entrem no mercado.
5: Gonçalo Antunes, geógrafo, convidado do programa da Capa à Contracapa, onde o tema foi o barómetro das cidades, que tem outra conclusão, e esta a atenção de quem nos escuta a esta hora ao volante: uma em cada 5 pessoas passa pelo menos 2 horas por dia em deslocações. Um habitante da área metropolitana de Lisboa, por exemplo, gasta 7 horas por semana no trânsito, ou seja, praticamente um dia de trabalho em cada semana. Ideias no programa da Capa à Contracapa, com moderação de José Pedro Frazão, é um episódio que já está disponível em podcast. Arranca hoje a campanha de vacinação contra a gripe e Covid-19 no SNS e também nas farmácias. A principal novidade é o alargamento da vacinação para a gripe às crianças dos 2 aos 4 anos de idade. A presidente da Associação Nacional de Farmácias, Emma Paulino, diz que está tudo preparado para o início da vacinação.
9: As farmácias já estão a receber as vacinas e está tudo pronto para iniciarmos a campanha de vacinação gratuita. Este ano, para além da população que já vacinámos o ano passado, que era a população na faixa etária entre os 60 e os 84 anos, podemos também vacinar a população abaixo dos 60 anos que se encontra elegível de acordo com a norma da DGS, portanto que tem patologias de risco.
5: A presidente da Associação Nacional de Farmácias, Emma Paulino, ouvida por Anabela Góis. O PSD tornou-se uma mera máquina de acesso e distribuição de poder. A expressão é do antigo vice-presidente do partido, David Justino. O antigo ministro da Educação e um dos braços direitos da liderança do Rui Rio critica duramente a atual liderança do partido. Justino teme que o PSD se torne a terceira força política do país.
10: O PSD perdeu a sua dimensão social-democrata. O risco de se tornar a terceira força política é real. E depois transformou-se numa mera máquina de acesso ao poder e de distribuição de poder. Depois de aceder ao poder, fez os mesmos erros que já haviam sido feitos, nomeadamente transformar a administração pública e o Estado numa colocação de fiéis e, acima de tudo, transformar-se numa máquina exclusivamente de acesso e de distribuição de poder dentro do Estado.
5: Nesta entrevista, José Pedro Frazão, David Justino confessa nunca ter alimentado esperanças em Luís Montenegro e numa governação onde não reconhece qualquer desígnio reformador. Uma entrevista que poderá ler no site da Renascença. Na atualidade internacional, intensificam-se os protestos estudantis em França. Pelo menos 10 funcionários de escolas e vários alunos ficaram feridos. De acordo com o Ministério do Interior francês, 440 pessoas foram detidas. Os protestos começaram há uma semana para exigir mais professores e melhores condições nos estabelecimentos de ensino. Agora, a atualidade desportiva e João Filipe Cruz estará aparentemente sanado, diferente entre Cristiano Ronaldo e Jorge Jesus.
6: É, bom dia. Não há nada que uma boa conversa não resolva. Cristiano Ronaldo e Jorge Jesus entenderam-se. O capitão e o selecionador encontraram-se na noite passada no hotel onde estagia a seleção em Malmö, na Suécia, e de acordo com a imprensa desportiva, o encontro correu bem e a polémica esfriou. Ronaldo não escondeu o desconforto por não ter sido utilizado no jogo com a Noruega. Ontem não treinou, mas porque o estádio não tinha equipamento adequado ao plano que já estava previsto para o capitão, e apesar de estar tudo sanado, Pedro Proença antecipou mesmo a ida para a Escandinávia. Mais logo, às 16h, há antevisão do jogo frente à Dinamarca e a ver, vamos, explicações de Jorge Jesus.
4: O Desporto com João Filipe Cruz. E André, vamos regressar ao tema da habitação, com o caso Mari Carmen a dominar o palco mediático em Espanha, aqui ao lado. O Parlamento Português debate hoje novas regras para o arrendamento.
5: Sim, e com o Governo a propor uma flexibilização do mercado, facilitando os despejos para aumentar a oferta de casas. Junta-se esta edição às 8 o repórter parlamentar Tomás Anjinho Chagas para nos explicar. Bom dia, Tomás. Afinal, o que quer o Governo, o que pretende o Governo com esta proposta?
11: Bom dia, André. Há várias medidas em cima da mesa, desde logo os despejos, que passam a ser mais rápidos, aplicam-se a quem falha 3 meses de pagamentos de renda. O Governo quer reduzir para 2 meses em falta para despejar. Em compensação, querem criar um fundo de emergência habitacional para os casos em que as pessoas são obrigadas a sair de casa, mas não é para todos os casos. Há também mudanças nas cauções. Até aqui o senhorio podia pedir 2 cauções, o Governo quer passar para 3 cauções e sem o limite de valor. Destacar ainda o fim do limite das novas rendas. Imagina uma casa que esteve arrendada nos últimos 5 anos. O novo contrato pode ser no máximo 2% mais alto do que o anterior. O Governo quer acabar com essa limitação.
5: Mas, Tomás, estas medidas ainda não foram aprovadas.
11: E nem há garantia que venham a ser. O PS garantiu que vota contra, o Chega igual se a proposta se mantiver, ou seja, pode cair já hoje, ou então o Governo pode pedir que baixe a especialidade no Parlamento sem votação. No fundo, uma estratégia para ganhar tempo e para negociar com a oposição e também evitar que seja chumbada já esta quarta-feira.
5: Obrigado, Tomás Anjinho Chagas, repórter parlamentar da Renascença, antecipando esse debate de mais logo, a partir das 14h30, sobre a lei do arrendamento. Este é um tema desenvolvido com um artigo explicativo sobre o que está em causa no site da Renascença. A fechar, o regresso aos palcos de um som que bem conhecemos. Rádio Macau.
4: Sim, sim.
5: Regressam esta noite aos concertos, depois de mais de uma década de pausa. A banda sobe ao palco do Coliseu dos Recreios, a partir das 9h30, com a formação que marcou o seu percurso e um alinhamento que atravessa várias fases da carreira. Vamos ouvir, ou quem for ao concerto poderá ouvir, temas como o Anzol, Amanhã é Sempre Longe Demais. Também este, A Vida Num Só Dia, é o primeiro de 3 concertos, 2 em Lisboa e depois 1 no Porto. É o regresso
4: dos Rádio Macau.
5: Macau.
4: Até já, André. Até já. 8h08, muito bom dia. Há mais notícias no site da Renascença.
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2: Foram as notícias do país e do mundo em simultâneo com o canal 1 da Rádio Renascença.
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2: Agora mais 10 minutos.
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2: Quarta-feira, 30 de setembro, estas são as manhãs da M24. Eu sou o Suzano e vou ficar consigo até bem perto das 10. Bom dia, tenha uma ótima quarta-feira.
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0: É sempre longe demais os Rádio Macau, que estão de regresso com concertos em Lisboa e também no Porto. Agora são 8h20, olhamos o tempo. A previsão do Instituto Português do Mar e da Atmosfera diz-nos que vamos ter um dia com céu geralmente muito nublado, com boas abertas na costa sul do Algarve, diminuindo de nubosidade também na restante região sul a partir do final da tarde. Esperam-se para hoje períodos de chuva até a final da tarde, em geral fraca, em algumas localidades a sul, que poderá ser localmente intensa no Alto Alentejo, vento fraco a moderado, por vezes forte nas terras altas, especialmente ainda neste início de manhã, e temos para hoje uma pequena descida da temperatura. Máximas de 22 graus para Sines, Santiago de Cacém 23, 25 para Lisboa, Setúbal, Alcácer do Sal e Grândola, Odmir e Faro 26, Ourique, Alvorada e Évora 28 e Beja poderá chegar aos 29 graus.
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0: Virgem Souta, se tomo conta desta tua casa. Os Virgem Souta, que no dia 17 de outubro vão estar por Aljustrel, concerto no palco do... Eles que vão subir ao palco do Cine Teatro Oriental em Aljustrel, no dia 17, concerto agendado para as 21h30. Sala de Estar é o nome da digressão que os Virgem Souta vão levar a Aljustrel e consiste num concerto íntimo pensado como uma verdadeira reunião entre amigos. É um formato acústico, apenas com guitarras e vozes. O repertório vai, claro, revisitar temas marcantes da discografia da banda, incluindo singles conhecidos como Linhas Cruzadas, Dança de Balcão ou este que acabámos de escutar, Tomo Conta Desta Tua Casa, bem como canções menos ouvidas, como foco a palavra e a experiência de proximidade e partilha. Virgem Souta, então, Cine Oriental Aljustrel, no dia 17 do próximo mês. Que amanhã começa.
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0: O amor é assim. O Zagamba é com um carminho. Agora estamos a 12 minutos das 9, altura para lhe recordar que já no próximo fim de semana está aí mais uma onda literária que regressa ao Pátio das Artes, no Centro de Artes de Sintes, nos dias 2, 3, 4 e 5, ou seja, sexta, sábado, domingo e segunda-feira, com um programa onde, claro, os livros, os autores e a palavra estão no centro das atenções. Há também, claro, Feira do Livro, encontros com escritores e outras iniciativas de promoção do livro e da leitura. Há também alfarrabistas por lá, concertos, oficinas... E, enfim, oportunidade para estar também à conversa com alguns escritores que você já lê, mas que não conhece pessoalmente, e está aí uma oportunidade, porque muitos vão passar por lá neste fim de semana, entre outros Ana Paula Tavares, André Gago, Carlos Filhais, Marco Neves, também João Pinto Coelho, Rui Tovar, Virgílio Castelo, Rui Zinc. Bom, e mais, muito mais. É então mais uma onda literária que está assim de regresso ao Pátio das Artes, no Centro de Artes de Sintes, no próximo fim de semana. Aqui na M24, à hora certa, atualizamos as notícias da região, a informação regional com a jornalista Helga Nova.
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3: Grândola adjudica por 1,4 milhões de euros requalificação do Largo Zeca Afonso. Odmira reforça roteiro Odete no ano letivo 26-27.
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3: O município de Grândola adjudicou a empreitada de requalificação do Largo Zeca Afonso por cerca de 1,4 milhões de euros. O contrato foi celebrado a 25 deste mês e publicado no portal base no dia 28. A empreitada tem um prazo de execução de 731 dias. Ao concurso público apresentaram-se 5 empresas, tendo a empreitada sido adjudicada à empresa Arquijardim. A intervenção tem como objetivo a requalificação do Largo Zeca Afonso, incluindo trabalhos classificados no procedimento como obras diversas de pavimentação. O prazo contratual previsto é de cerca de 2 anos. O município de Odmira volta a promover no ano letivo 2026-27 o roteiro Odete, Odmira Território Educativo, com atividades dirigidas a alunos desde o pré-escolar ao ensino secundário e profissional. O projeto reúne propostas nas áreas da ciência, ambiente, cultura e prevenção, com o objetivo de complementar os conteúdos curriculares e reforçar a ligação dos estudantes ao território. Entre os programas integrados está o Mira à Terra, que disponibiliza 46 atividades de educação ambiental. Cada turma pode participar gratuitamente em 2 ações. O SEMIAR aposta na aproximação dos alunos à cultura e ao património local, enquanto o Odmira Previne trabalha comportamentos de prevenção e resposta a situações de emergência. Este último envolve entidades como a Proteção Civil Municipal, GNR, Polícia Marítima, Bombeiros e Associações de Nadadores Salvadores, entre outros parceiros. Promovido desde 2020, o roteiro Odete pretende reforçar a articulação entre escolas e comunidade e contribuir para o sucesso escolar e desenvolvimento pessoal dos alunos. A Feira Nova de Outubro regressa a Alcácer do Sal já a partir desta sexta-feira, no Parque Urbano 25 de Abril, com música, produtos locais, tradição tauromáquica e uma exposição dedicada à história do certame. Sob o mote Reviver Memórias, Honrar Gerações, a edição deste ano pretende recuperar memórias e tradições associadas à feira, mantendo também os frutos secos como um dos elementos tradicionais do evento. O programa musical arranca esta sexta-feira com Chico da Tina, seguindo as atuações dos Dama, à Toa e um tributo a Tina Turner, além de vários DJs ao longo dos 4 dias. No domingo realiza-se uma corrida de touros na Praça João Branco Núncio, com os cavaleiros João Ribeiro Teles, Luís Rochinol, António Prates e Simão Rochinol. A feira contará ainda com espaços dedicados a artistas, artesãos e produtores locais e com uma exposição sobre a evolução do certame ao longo das gerações. A Zambujeira do Mar recebe este fim de semana a 3ª edição do Zambujeira Bodyboard Festival, que volta a juntar competição, ambiente e música na Costa Alentejana. O programa inclui a 3ª etapa. O programa inclui a 3ª etapa do Circuito Bodyboard do Sacas 2026, que vai definir os vencedores da competição, reunindo atletas de diferentes gerações na Praia da Zambujeira. O festival arranca no sábado com uma ação de sensibilização ambiental dirigida a crianças e jovens, promovida pela Comissão de Cogestão do Parque Natural do Sudoeste Alentejano e Costa Vicentina. A iniciativa pretende divulgar o património natural da região e sensibilizar para a preservação dos ecossistemas costeiros e do mar. No domingo, o programa prolonga-se pela noite com atuações de Freddy Lox, Gringos Paradise, No Time to Waste, Terracota e Nubai Sound System. O Zambujeira Bodyboard Festival é organizado pelo Núcleo de Bodyboard da Zambujeira do Mar, em parceria com o município de Odmira e com o apoio da Junta de Freguesia de São Teutónio. É tudo. Bom dia. Boa quarta-feira.
4: Foi a informação regional com Helga Nobre. Ela regressa ao rádio às 11.
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4: Não falem-se agora mais 10 minutos, é quarta-feira, 30 de setembro, estas são as manhãs da M24. Eu sou o Susana e vou ficar consigo até bem perto das 10. Bom dia, tenha uma ótima quarta-feira.
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0: Dancemos um slow, os 4:30, são 9:21 agora. Olhamos o tempo, a previsão do Instituto Português do Mar e da Atmosfera para o último dia do mês de setembro. É verdade, hoje fechamos o mês. Céu geralmente muito nublado, com boas abertas na costa sul do Algarve, diminuindo de nubosidade sul a partir do final da tarde. Esperam-se períodos de chuva até a final da tarde, em geral fraca em algumas localidades a sul. Poderá ser localmente intensa no Alto Alentejo. Vento fraco a moderado, por vezes forte, ainda neste início de manhã. E para hoje, uma pequena descida de temperatura. Máximas de 22 graus para Sines, Santiago de 123, Lisboa, Setúbal, Alcácer, Sal e Grândola, 25, 26 para Odmira e Faro, Ourique, Aljustrel e Évora, 28, e Beja poderá chegar aos 29 graus.
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0: The Best, Simply the Best, Tina Turner. E Simply the Best é também o espetáculo de tributo a Tina Turner que pode ver na Feira Nova de Outubro em Alcácer do Sal, que acontece já no próximo fim de semana, dia 2, sexta-feira, atua por lá Chico da Tina, no dia 3, Dama, dia 4, Os à Toa, e no dia 5, esse tributo a Tina Turner com o espetáculo Simply the Best.
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O amor é mágico. Os Expensive Soul, aquela boa onda, boa energia dos Expensive Soul. Agora estamos a 8 minutos das 10, altura para lhe falar aqui do seminário que acontece este sábado a partir das 2 da tarde no Auditório Municipal António Chainho, aqui em Santiago de Cacém. Seminário subordinado ao tema Câncer da Mama e o Medo no Percurso da Doença, que tem como convidadas a doutora Maria de Jesus Moura, psico-oncologista, coordenadora da Unidade de Psicologia do IPO de Lisboa, doutora Elizabeth Fialho, psicóloga da Clínica de Serviço de Psiquiatria da Unidade Local de Saúde do Litoral Alentejano, e a doutora Anabela Palma, psico-oncologista. Depois, a partir das 4:30 da tarde, realiza-se a rubrica Conversas com Coragem, com Susana Nunes, presidente da Missão Coragem, Cátia Beja, coordenadora do Núcleo da Missão Coragem de Santiago de Cacém, e Cristina Candeias, enfermeira. E entrada é livre neste seminário, então este sábado no Auditório Municipal António Chainho. E já que estamos a falar, aliás, este seminário tem uma organização da Missão Coragem, já que estamos a falar da Missão Coragem, deixo já também aqui este convite para que participe na caminhada solidária com ou sem Sorri, vale a pena viver. É no dia 10, esta caminhada, dia 10 de outubro, uma distância de 5 km, intensidade fácil. O ponto de encontro será na sede da Missão Coragem, às 9 da manhã, Rua do Parque, edifício do Antigo Liceu. Inscrevam-se então, contactem a Missão Coragem e participem nesta caminhada solidária. E agora, despeço-me de si, com aquele até mais logo. Estou de regresso ao rádio quando forem 5 da tarde. Até lá. Desejo-lhe a continuação de uma fantástica quarta-feira. Até mais logo. 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
2: Grândola adjudica por 1,4 milhões de euros requalificação do Largo Zeca Afonso. Odmira reforça roteiro Odete no ano letivo 26-27.
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2: O município de Grândola adjudicou a empreitada de requalificação do Largo Zeca Afonso por cerca de 1,4 milhões de euros. O contrato foi celebrado a 25 deste mês e publicado no portal base no dia 28. A empreitada tem um prazo de execução de 731 dias. Ao concurso público apresentaram-se 5 empresas, tendo a empreitada sido adjudicada à empresa Arquijardim. A intervenção tem como objetivo a requalificação do Largo Zeca Afonso, incluindo trabalhos classificados no procedimento como obras diversas de pavimentação. O prazo contratual previsto é de cerca de 2 anos. O município de Odmira volta a promover no ano letivo 2026-27 o roteiro Odete, Odmira Território Educativo, com atividades dirigidas a alunos desde o pré-escolar ao ensino secundário e profissional. O projeto reúne propostas nas áreas da ciência, ambiente, cultura e prevenção, com o objetivo de complementar os conteúdos curriculares e reforçar a ligação dos estudantes ao território. Entre os programas integrados está o Mira à Terra, que disponibiliza 46 atividades de educação ambiental. Cada turma pode participar gratuitamente em 2 ações. O SEMIAR aposta na aproximação dos alunos à cultura e ao património local, enquanto o Odmira Previne trabalha comportamentos de prevenção e resposta a situações de emergência. Este último envolve entidades como a Proteção Civil Municipal, GNR, Polícia Marítima, Bombeiros e Associações de Nadadores Salvadores, entre outros parceiros. Promovido desde 2020, o roteiro Odete pretende reforçar a articulação entre escolas e comunidade e contribuir para o sucesso escolar e desenvolvimento pessoal dos alunos. A Feira Nova de Outubro regressa a Alcácer do Sal já a partir desta sexta-feira, no Parque Urbano 25 de Abril, com música, produtos locais, tradição tauromáquica e uma exposição dedicada à história do certame. Sob o mote Reviver Memórias, Honrar Gerações, a edição deste ano pretende recuperar memórias e tradições associadas à feira, mantendo também os frutos secos como um dos elementos tradicionais do evento. O programa musical arranca esta sexta-feira com Chico da Tina, seguindo as atuações dos Dama, à Toa e um tributo a Tina Turner, além de vários DJs ao longo dos 4 dias. No domingo realiza-se uma corrida de touros na Praça João Branco Núncio, com os cavaleiros João Ribeiro Teles, Luís Rochinol, António Prates e Simão Rochinol. A feira contará ainda com espaços dedicados a artistas, artesãos e produtores locais e com uma exposição sobre a evolução do certame ao longo das gerações. A Zambujeira do Mar recebe este fim de semana a 3ª edição do Zambujeira Bodyboard Festival, que volta a juntar competição, ambiente e música na Costa Alentejana. O programa inclui a terceira etapa do Circuito Bodyboard do Sacas 2026, que vai definir os vencedores da competição, reunindo atletas de diferentes gerações na Praia da Zambujeira. O festival arranca no sábado com uma ação de sensibilização ambiental dirigida a crianças e jovens, promovida pela Comissão de Cogestão do Parque Natural do Sudoeste Alentejano e Costa Vicentina. A iniciativa pretende divulgar o património natural da região e sensibilizar para a preservação dos ecossistemas costeiros e do mar. No domingo, o programa prolonga-se pela noite com atuações de Freddy Locks, Gringos Paradise, No Time to Waste, Terracota e Nubai Sound System. O Zambujeira Bodyboard Festival é organizado pelo Núcleo de Bodyboard da Zambujeira do Mar, em parceria com o município de Odmira e com o apoio da Junta de Freguesia de São Teotónio. É tudo. Bom dia. Boa quarta-feira.
0: Temperatura atual, 22 graus.
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0: Jay-Z com Alicia Keys e este Empire State of Mind na abertura da edição da manhã de quarta-feira, já com 19 minutos para lá das 11. Esta e muitas outras vai escutar até bem pertinho das 13 horas, nesta edição de quarta-feira.
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0: Temos na rádio a música portuguesa, música nova com esta Ondas do Mar, trazida por Ana Joyce e Ivan.
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0: 11h26, daqui a pouco vamos olhar o tempo. A temperatura hoje está mais baixa, sente-se mais fresco nesta manhã de quarta-feira. A esta hora estão 22 graus.
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Make Me Feel com Oscar Metz na M24. São 11h33 no relógio da rádio. A esta hora olhamos o tempo. O IPMA a prever para este último dia do mês de setembro e no sul do país, céu geralmente muito nublado com boas abertas na costa sul do Algarve e com diminuição

0: com temperatura mais logo à noite na casa dos 15 graus em Santiago de Cacém, 16 esperados em Sines, Grândola, Odmira e Alcácer do Sal, mínima de 17 graus na cidade de Setúbal. O IPMA coloca hoje o distrito de Setúbal e, devido à precipitação, com alerta amarelo até ao meio-dia, devido à precipitação mais intensa que poderá ainda cair. A previsão é de chuva, que será por vezes forte, e é de resto o único distrito com alerta hoje.
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0: Parece que o céu está a ficar ligeiramente melhor nesta quarta-feira, com menos nuvens e com a possibilidade de sol mais abertas para a tarde de hoje, quarta-feira. No entanto, até às 3 da tarde ainda há possibilidade de chuva, aguaceiros fracos, segundo o IPMA, nesta quarta-feira. O dia não vai ser muito solarengo. A partir do fim da tarde é que poderá aparecer o sol com mais intensidade. O primeiro dia de outubro vai ser de sol, com céu a brilhar e céu limpo a partir do meio da manhã. Sexta-feira já vamos ter céu com nuvens altas, céu nublado com nuvens altas. No sábado está de novo previsto chuva ou aguaceiros fracos a partir da hora de almoço. Domingo vai ser um dia nublado por nuvens altas, com nuvens um pouquinho mais carregadas. Entre hoje e domingo, a temperatura oscila entre os 23 e os 29 graus, mínimas entre os 12 e os 17 graus na região.
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0: Já estamos a 24 minutos do meio-dia. Agora recordamos na rádio este Slave to Love, de 85.

0: Em português com Nuno Ribeiro, Saloia é música nova do artista nacional. Estamos a 16 minutos do meio-dia, fazemos agora pausa curta e a seguir Opalite de Taylor Swift e também recordamos com o GNR.
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0: Continuo por cá, boa quarta-feira.
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0: GNR em jeito de recordação, este Quero Que Vá Tudo Para o Inferno.
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0: E a 9 minutos do meio-dia, digo-lhe que à hora certa vamos ter por cá informação da região, a edição trazida pela jornalista Helga Nobres, e temos também na M24 mais canções entre o meio-dia e a 1 da tarde, na hora de almoço.

0: Os 4:30 com Tiques de Rico e Miguel Araújo a 2 minutos do meio-dia. Eu a seguir, à hora certa e à informação da região, regresso com mais canções. Tenho uma excelente hora de almoço de quarta-feira na companhia da M24.
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2: Meio-dia com 3 minutos no relógio da rádio, temos notícias da região já a seguir.
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2: Com a jornalista Helga Nobres.
3: PJ detém homem por suspeita de violação em Odemira. 7 detidos em Santiago de Cacém por permanência ilegal em território nacional.
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3: Um homem de 52 anos foi detido pela Polícia Judiciária pela presumível autoria de um crime de violação na última quinta-feira no concelho de Odemira. Em comunicado, a PJ revelou que o homem foi identificado, localizado e detido fora de flagrante delito através do Departamento de Investigação Criminal de Portimão. Segundo aquela Polícia de Investigação Criminal, os factos remontam à passada quinta-feira pelas 12 horas, a altura em que a vítima, com 62 anos, caminhava numa estrada municipal. A vítima, que pratica turismo apeado, quando se deslocava na estrada, sentiu a aproximação de uma viatura que suspendeu a marcha atrás de si. Sem que nada o fizesse prever, o suspeito saiu do carro, agarrou-a pela retaguarda, maniatando-a e projetando-a ao solo em plena estrada, explicou a PJ. Devido à passagem de um veículo que ali transitava e perante os gritos de auxílio da vítima, o suspeito acabou por fugir na sua viatura, tendo a vítima sido auxiliada pelo outro condutor, que contactou as autoridades locais. No decurso das diligências realizadas pela PJ, foram recolhidos relevantes elementos de prova fortemente indiciadores, culminando com a detenção do suspeito. Detido, com 52 anos, irá ser presente hoje a primeiro interrogatório judicial para a aplicação das adequadas medidas de coação. Segundo a PJ, o inquérito é titulado pelo Ministério Público de Odemira. A GNR deteve na passada quinta-feira 7 cidadãos estrangeiros, entre os 21 e 47 anos, no concelho de Santiago de Cacém, por permanência ilegal em território nacional. Em comunicado, a Unidade de Controlo Costeiro e de Fronteiras da GNR explicou que as detenções ocorreram no âmbito de uma operação de fiscalização direcionada à verificação da situação legal de cidadãos estrangeiros em território nacional. Durante a ação, os militares fiscalizaram uma exploração agrícola, uma casa de repouso e um estaleiro de construção civil, onde foram detectadas várias situações de permanência ilegal em território nacional. Segundo aquela força de segurança, foram detidos 7 cidadãos estrangeiros, 5 homens e 2 mulheres, que vão ser presentes hoje ao Tribunal Judicial de Santiago do Cacém. O município de Grândola adjudicou a empreitada de requalificação do Largo Zeca Afonso por cerca de 1 milhão 430 mil euros. O contrato foi celebrado a 25 de setembro e publicado no portal Base na segunda-feira. A empreitada tem um prazo de execução de 731 dias. Ao concurso público apresentaram 5 empresas, tendo a empreitada sido adjudicada à empresa Arquijardim. A intervenção tem como objeto a requalificação do Largo Zeca Afonso, incluindo trabalhos classificados como obras diversas de pavimentação. O prazo contratual previsto é de cerca de 2 anos. O município de Odemira volta a promover no ano letivo 2026-27 o roteiro Odemira Território Educativo, com atividades dirigidas a alunos desde o pré-escolar ao ensino secundário e profissional. O projeto reúne propostas nas áreas da ciência, ambiente, cultura e prevenção, com o objetivo de complementar os conteúdos curriculares e reforçar a ligação dos estudantes ao território. Entre os programas integrados está o Mira à Terra, que disponibiliza 46 atividades de educação ambiental. Cada turma pode participar gratuitamente em 2 ações. O SEMIAR aposta na aproximação dos alunos à cultura e ao património local, enquanto o Odemira Previne trabalha com comportamentos de prevenção e resposta a situações de emergência. Este último envolve entidades como a Proteção Civil Municipal, GNR, Polícia Marítima, Bombeiros e Associações de Nadadores Salvadores, entre outros parceiros. Promovido desde 2020, o roteiro ODET pretende reforçar a articulação entre escolas e comunidade e contribuir para o sucesso escolar e desenvolvimento pessoal dos alunos. A Feira Nova de Outubro regressa a Alcácer do Sal já esta sexta-feira, no Parque Urbano 25 de Abril, com música, produtos locais, tradição tauromáquica e uma exposição dedicada à história do certame. Sob o mote Reviver Memórias, Honrar Gerações, a edição deste ano, que se prolonga até à próxima segunda-feira, pretende recuperar memórias e tradições associadas à feira, mantendo também os frutos secos como um dos elementos tradicionais do evento. O programa musical arranca sexta-feira com Chico da Tina, seguindo-se no sábado a atuação dos Dama, no domingo à toa, e um tributo a Tina Turner na segunda-feira, além de vários DJs ao longo dos 4 dias. No domingo realiza-se também uma corrida de touros na Praça João Branco Núncio, com os cavaleiros João Ribeiro Teles, Luís Rochinol, António Prates e Simão Rochinol. A feira contará ainda com espaços dedicados a artistas, artesãos e produtores locais e com uma exposição sobre a evolução do certame ao longo das gerações. A Zambujeira do Mar recebe este fim de semana a terceira edição do Zambujeira Bodyboard Festival, que volta a juntar competição, ambiente e música na Costa Alentejana. O programa inclui a terceira etapa do Circuito Bodyboard do Sacas 2026, que vai definir os vencedores da competição, reunindo atletas de diferentes gerações na Praia da Zambujeira. O festival arranca no sábado com uma ação de sensibilização ambiental dirigida a crianças e jovens, promovida pela Comissão de Cogestão do Parque Natural do Sudoeste Alentejano e Costa Vicentina. A iniciativa pretende divulgar o património natural da região e sensibilizar para a preservação dos ecossistemas costeiros e do mar. No domingo, o programa prolonga-se pela noite com atuações de Freddy Locks, Gringos Paradise, No Time to Waste, Terracota e Nubai Sound System. O Zambujeira Bodyboard Festival é organizado pelo Núcleo de Bodyboard da Zambujeira do Mar, em parceria com o município de Odmira e o apoio da Junta de Freguesia de São Teutónio. O Festival Músicas do Mundo vai realizar-se entre os dias 16 e 24 de julho de 2027, voltando a decorrer na aldeia de Porto Covo e na cidade de Sines. A edição do próximo ano terá início mais cedo do que é habitual, devido à realização de Tall Ships 2027, evento náutico que terá Sines como um dos portos anfitriões entre 29 de julho e 1 de agosto. Segundo a organização do FMM, a alteração representa uma antecipação excepcional das datas habituais do festival, permitindo compatibilizar os dois eventos previstos para o concelho durante o mês de julho. O FMM regressa assim a Porto Covo e Sines durante 9 dias, mantendo o formato repartido pelos dois locais. A programação artística da edição de 2027 será divulgada posteriormente. É tudo. Continuação de Uma Boa Tarde.
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2: Notícias na rádio trazidas pela jornalista Helga Nopes, ela que regressa a partir das 14h com nova edição aos 102.7. Notícias também disponíveis e para consulta no site oficial da rádio.
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0: Temperatura atual, 22 graus.
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2: Tenha uma boa quarta-feira.
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2: Agora na talha, uma aposta nas conservas, tais como enguias de escabeche.

E já a seguir na M24 há De Porta Aberta, que o recebe sempre à segunda, quarta e sexta-feira na M24. O De Porta Aberta é o programa da Câmara Municipal de Santiago de Cacém.

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2: Boa tarde, bem-vindos a mais uma edição do programa de Porta Aberta. Fique connosco até bem perto das 14 horas e fique a saber o que se passa no seu município.

0: Cinco Terras, Cinco Noites é um novo ciclo cultural que nasce para aproximar uma programação artística de qualidade das populações e reforçar a oferta cultural no território.
1: Ela nasceu porque, de facto, nós, e as pessoas vão se apercebendo, temos, de facto, entre as propostas de construção que vão acontecer e os já edificados, cinco auditórios no concelho, que corresponde, grosso modo, às localidades também têm mais população. Claro, o ideal seria termos um em cada canto, em cada recanto, em cada localidade, em cada sítio, em cada aldeia. Sabemos que não é todo possível, portanto, estão concentrados, mas estão espalhados pelo concelho, acabam por fazer a cobertura integral do concelho. E são cinco auditórios, são cinco terras em que eles existem e são cinco noites que vamos preencher com um novo conceito, com tour, seja de performance, seja de músicos. Como dizias bem, um novo ciclo cultural para aproximar a programação artística de qualidade das populações, não se ficar só pelas cidades de Santiago e Santo André, e espalharmos esta oferta cultural pelo território. O conceito é relativamente simples, reforçar esta oferta através de cinco noites com cinco espetáculos nas cinco localidades mais populosas do concelho, descentralizar a programação das cidades e levar artistas de reconhecido mérito aos pontos diversos do concelho para fazermos a cobertura total. E, claro, naturalmente o objetivo disto tudo é aproximar a cultura de quem vive nestes pontos, às vezes mais distantes do concelho, e que merece a nossa igual atenção. A primeira edição do Cinco Terras, Cinco Noites, deste novo conceito, é com o Rão Quiau à cabeça e a sua banda. É um músico incontornável da cultura portuguesa, saxofone, flauta de bambu, revitalizou na altura que o fado estava, de certa maneira, a passar de moda, o fado, através destas interpretações, primeiro de saxofone e depois da flauta de bambu. A linguagem musical dele é única e tem vários discos de ouro e platina e está melhor do que nunca, é como ouvindo o Porto, a sua criação musical, e vai percorrer a sua carreira. Estes ciclos do Cinco Terras, Cinco Noites não é o nome da tour do Rão Quiau, a tour chama-se Fado Bambu, e o Rão Quiau faz esta tour exclusiva no concelho de Santiago do Cacém, nestes cinco sítios. Qualidade é o que vamos ver sempre no Cinco Terras, Cinco Noites. Começa com o Rão Quiau e há de continuar por aí fora, com várias aparições ao ano, provavelmente, nesta descentralização que há da cultura. Em relação a este primeiro ciclo da mini tour Fado Bambu, integrado no Cinco Terras, Cinco Noites, começamos quinta-feira com o espetáculo em Alvalade, no Auditório Municipal. Na sexta, no Cineteatro Vitória, Artur de Sousa Pinto em Ermidas. Depois, Rão Quiau passará na semana seguinte, 2 de outubro, pelo AMAC, pelo Auditório Municipal António Chinha Santiago. 3 de outubro, sábado, pela Casa do Povo de Cercal do Alentejo. E 4 de outubro, pelo Auditório Mário Primo, na SPAM, na Escola Secundária de Santo André, em Vila Nova de Santo André. A curiosidade é que, enquanto não está o auditório construído no Cercal do Alentejo, os espetáculos serão na Casa do Povo, e enquanto não temos o grande auditório de Santo André construído, o novo, serão no auditório Mário Primo existente na SPAM. Os outros espaços são já os espaços que existem e que se vão manter. No fundo, nós estamos a antecipar a história, ao levar já todos os sítios onde há ou vai haver auditórios estes espetáculos. Começamos bem com o Rão Quiau.
0: O conceito é simples: cinco noites, cinco espetáculos nas cinco localidades mais populosas do concelho de Santiago do Cacém. Uma programação descentralizada que leva artistas de reconhecido mérito a diferentes pontos do concelho e aproxima a cultura de quem aqui vive. A primeira edição de Cinco Terras, Cinco Noites apresenta Rão Quiau, músico incontornável da cultura

Cultura portuguesa, com uma longa carreira construída sobre o saxofone e a flauta de bambu. Ranquiao desenvolveu uma linguagem musical singular e alcançou um assinalável reconhecimento artístico e comercial com vários discos de ouro e de platina. É com um nome desta dimensão que começa Cinco Terras, Cinco Noites, um ciclo marcado pela qualidade, pela proximidade e pela vontade de levar cultura a diferentes pontos do concelho de Santiago do Cacém. Os espetáculos com entrada livre acontecem às 21h30, nas seguintes datas e locais: dia 2 de outubro, Auditório Municipal António Cheinho, Santiago do Cacém; dia 3 de outubro, Casa do Povo de Cercal do Alentejo; dia 4 de outubro, Auditório Mário Primo em Vila Nova de Santo André. Cinco Terras, Cinco Noites é um novo ciclo cultural que nasce no concelho de Santiago do Cacém. 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
1: Com o início do novo ano letivo, o município de Santiago do Cacém assegura a oferta gratuita dos cadernos de fichas de atividades a todos os alunos dos agrupamentos de escolas do município, Cercal do Alentejo, Santiago do Cacém, Santo André e Professor Arménio Lança, em Alvalade. A entrega simbólica dos cadernos de fichas de atividades decorreu no dia 25 de setembro e foi realizada pela vereadora Teresa Serrão Gonçalves, acompanhada pela responsável da Divisão da Educação, Ação Social e Saúde, a Susana Serrão. Para concretizar esta medida, a autarquia investe 177.550 euros na aquisição de 13.800 cadernos de fichas de atividades que serão, então, distribuídos gratuitamente a cerca de 3.115 alunos. A iniciativa abrange todas as disciplinas do primeiro, segundo e terceiro ciclos do ensino básico, bem como as disciplinas de formação geral e as disciplinas específicas trienais do ensino secundário. A oferta dos cadernos de atividades integra um conjunto abrangente de medidas de ação social escolar promovidas pelo município que visam proporcionar melhores condições de aprendizagem e apoiar as famílias ao longo de todo o percurso educativo.

A Câmara Municipal de Santiago do Cacém aprovou em reunião de Câmara de dia 10 de setembro a aplicação para 2027 da taxa familiar do Imposto Municipal sobre Imóveis, IMI. A medida tem como objetivo introduzir um princípio de justiça fiscal, garantindo que quem tem mais encargos familiares beneficie de um alívio proporcional até 140 euros. O IMI familiar é um benefício fiscal que dá um desconto fixo no valor deste imposto a pagar pelos agregados familiares com filhos. O valor da dedução depende do número de dependentes a cargo. No caso de um filho, a dedução é de 30 euros, dois filhos é de 70 euros e famílias com três ou mais filhos, o desconto no IMI é de 140 euros. A taxa de IMI no município de Santiago do Cacém é de 0,3 pontos percentuais, percentagem mínima prevista para os prédios urbanos. A taxa de IRS sobre os contribuintes com domicílio no concelho também registra uma alteração, com a devolução de 0,5% da participação do município no IRS aos munícipes. Para 2027 foi aprovada manter a taxa de derrama, que se fixa em 1,5% sobre o lucro tributável. Foi igualmente aprovado manter a isenção deste imposto a todas as empresas com lucros iguais ou inferiores a 150 mil euros.

0: Realizou-se dia 24 de setembro a sessão ordinária da reunião de Câmara Municipal de Santiago de Cacém. Dos pontos da ordem do dia, o presidente da autarquia, Bruno Gonçalves Pereira, destacou os seguintes assuntos.
1: Arrendámos uma parcela de terreno em Alvalade para o CIRESP, a Rede Digital de Segurança e Emergência Nacional. É importante sempre esta colaboração com as autoridades de proteção civil e de socorro nacionais. Depois, aprovámos também, no que consideramos ser um ato importante, a atribuição de bolsas de estudo para o ensino superior, com a abertura de um concurso para o ano letivo de 2026-27, que vai apanhar mesmo na altura certa esta atribuição de bolsas, que foi aprovado também por unanimidade e que tem um reforço de verba a cada uma das bolsas. E depois parece que vão ser iniciados finalmente os edifícios, a construção de um edifício habitacional multifamiliar a custos controlados no Cercal do Alentejo, que também fizemos aprovar a nossa proposta por unanimidade. São estes três destaques nesta sessão hoje.
0: Renovação do contrato de arrendamento de uma parcela de terreno em Alvalade com o CIRESP, que gera as redes digitais de segurança e emergência. A atribuição das bolsas de estudo para o ensino superior, ano letivo de 2026-2027, para 50 alunos do ensino superior. A aprovação do plano de trabalhos definitivo da empreitada de construção dos 24 fogos de habitação a custos controlados no Cercal do Alentejo. Foram os pontos destacados pelo Presidente da Câmara Municipal de Santiago do Cacém, Bruno Gonçalves Pereira, da reunião de Câmara realizada no dia 24 de setembro.

0: A Câmara Municipal de Santiago de Cacém celebrou um protocolo com a Unidade Local de Saúde do Litoral Alentejano para a cedência gratuita de uma habitação municipal destinada ao alojamento temporário de profissionais de saúde na área da anestesiologia. O protocolo, assinado no dia 3 de agosto entre a vereadora da Câmara Municipal de Santiago de Cacém, Teresa Serrão Gonçalves, em representação do município, e a presidente do Conselho de Administração da Unidade Local de Saúde do Litoral Alentejano, Catarina Filipe. A habitação será utilizada exclusivamente para fins habitacionais, transitórios de médicos anestesiologistas que venham a exercer funções na Unidade Local de Saúde do Litoral Alentejano, contribuindo para garantir melhores condições de acolhimento destes profissionais durante o período em que prestam serviço no concelho. Com esta medida, o município apoia a fixação e captação de profissionais de saúde através da disponibilização de alojamento. A cedência da habitação é efetuada a título gratuito, refletindo o compromisso da Câmara Municipal em colaborar com as entidades do setor da saúde e em criar condições para contribuir para a melhoria da resposta prestada à população. Esta iniciativa integra a política municipal de cooperação institucional e de valorização dos serviços públicos essenciais, reforçando o compromisso da Câmara Municipal de Santiago de Cacém em contribuir para a atração e permanência de profissionais de saúde no concelho, promovendo melhores condições para a prestação de cuidados de saúde à comunidade.
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0: O município de Santiago de Cacém e a Galp assinaram no dia 17 de setembro, com o valor de 115 mil euros, o protocolo de apoio a 28 coletividades e associações culturais, desportivas, sociais e ambientais. No âmbito do protocolo, a empresa compromete-se a atribuir estes apoios de forma a contribuir financeiramente para o desenvolvimento e apoio social, ambiental e educativo, científico e cultural das comunidades. O ato decorreu na sala de sessões do edifício sede do município, na presença do presidente da Câmara Municipal de Santiago de Cacém, Bruno Gonçalves Pereira, da diretora de refinação da Galp, Cristina Cachola, da diretora de comunicação e suporte da refinaria de Sines, Ana Gomes, e de representantes das associações e coletividades. O presidente da autarquia sublinhou que a Galp é uma parceira no território já há bastante tempo.
1: Porque entendemos que vivemos numa comunidade. E uma comunidade passa por todos os atores, digamos assim, do território, quer por um lado as associações, todas elas com a sua finalidade de socorro, desportivas, recreativas, de entretenimento, que prestam um serviço inestimável ao concelho e à região e que é insubstituível. Não é a Câmara que deve fazer as coisas, é dar asas a quem tem as ideias, os meios no terreno e as pessoas para as fazer, à parte das suas competências próprias. Por outro lado, e como somos uma comunidade, é indissociável vivermos numa zona industrial e também com muitas empresas que querem e fazem naturalmente parte dessa comunidade. Por isso, é um momento alto este em que a comunidade se revela também numa das suas facetas que muito agradecemos e que muito nos orgulham, que é esta interação. A comunidade é composta de empresas que têm uma certa dimensão, que, por um lado, são fornecidas da mão de obra dos habitantes dos concelhos, e neste caso aqui concreto Santiago do Cacém, e, por outro lado, também proporcionam, além de uma situação que no seu conjunto é nesta altura quase pleno emprego, também esta participação na comunidade, onde as pessoas se realizam culturalmente, desportivamente e noutras vertentes. E por isso há esta relevância toda e que exortamos a que se mantenha no futuro e, atendendo aos mercados, às possibilidades, se possível, que se amplie quando as condições e sempre que as condições sejam nesse sentido. Portanto, quero dar as boas-vindas a todas e a todas as associações e também à Galp Energia, que é uma parceira no território já há bastante tempo e que para o bem também do território e desta integração, desta tal referida vida em comunidade.
0: Para Cristina Cachola, diretora de refinação, o protocolo firmado reflete os 48 anos de operações da empresa.
2: A refinaria de Sines acho que faz parte da região. Tivemos ontem exatamente a celebrar 48 anos de operação, que fizemos. É uma atividade industrial da qual foi sempre adaptando-se às necessidades de mercado e foi investindo no sentido da sua sustentabilidade. Tudo isto se faz com pessoas e grande parte das nossas equipas fazem parte, têm a sua vida, as suas famílias nesta região, na região de Santiago do Cacém. Portanto, são muitos aqueles que vivem nesta região. Portanto, para nós é sempre muito gratificante também estes momentos em que nós podemos estar junto da comunidade e daqueles que partilham, associações que fazem parte também daquilo que são os nossos valores. Portanto, a parte do apoio social, a parte daquilo que é a parte de desporto, para aqueles que são também as gerações mais novas, mas todas elas, faz-nos bem a todos. Portanto, toda a parte de cultura, tudo isso é algo que nós prezamos como valores, mas que prezamos também, acima de tudo, como aquilo que é o apoio às nossas pessoas que trabalham no nosso

0: nosso, no contexto da, da refinaria de Sines. Portanto, é com muito prazer hoje que também partilho o estar aqui hoje e a vontade de continuar aquilo que é o caminho que temos percorrido, de uma sustentabilidade que nos permite continuar a ser uma atividade industrial muito relevante para a zona.
1: O valor total de apoios deste protocolo é definido anualmente pela Galp, de acordo com os seus mecanismos próprios de orçamentação e regulação internos, assim como as coletividades e associações a apoiar. As coletividades abrangidas são a Dançarita, Associação Artística e Cultural, Academia de Música de Santo André, Associação Grupo Acan Talentejano Vozes do Alentejo, Arte Cor Geração, Associação Artes, Cor e Geração, Haja Gato, Associação Juvenil Amigos do Gato, ASAS, Academia Sénior de Artes e Saberes de Santo André, Associação Coral Vozes de Arte, Associação Cultural de Santiago do Cacém, Associação de Apoio e Desenvolvimento Integrado de Ermida Chado, Associação de Cultura, Recreio e Desporto Estrela de Santo André, Associação Humanitária de Bombeiros Mistos de Santiago do Cacém, Associação Humanitária de Bombeiros Voluntários de Santo André, Associação São Francisco de Assis, Proteção de Animais e Natureza, Atlético Basket Clube de Santo André, Centro de Dia de São Francisco da Serra, Centro Social Paroquial de Santa Maria, Serviço de Apoio Domiciliário, Sérgio Ziago, Cooperativa para a Educação de Crianças e Jovens Inadaptados de Sines e Santiago do Cacém, Coala, Clube de Orientação e Aventura do Litoral Alentejano, Juventude Atlético Clube, Cotas Bike Team, Os Chaparros BTT Team Associação, Quadricultura Associação, Rancho Folclórico Ninho de Uma Aldeia, Santa Casa da Misericórdia de Santiago do Cacém, Sociedade Harmonia, Coral Harmonia, Sociedade Recreativa Filarmónica União Artística, União Sport Clube e Volley for All.

seminário Cancro da Mama e o Medo realiza-se no dia 3 de outubro, a partir das 14 horas, um seminário subordinado ao tema Cancro da Mama e o Medo no percurso da doença, no Auditório Municipal António Chainho, em Santiago do Cacém. O seminário tem como convidadas a doutora Maria de Jesus Moura, psico-oncologista, coordenadora da Unidade de Psicologia do Instituto Português de Oncologia de Lisboa, doutora Elizabeth Fialho, psicóloga clínica do Serviço de Psiquiatria da Unidade Local de Saúde do Litoral Alentejano, e a doutora Anabela Palma, psico-oncologista. Às 16h30 realiza-se a rúbrica Conversas com Coragem, com Susana Nunes, presidente da Missão Coragem, Cátia Beja, coordenadora do Núcleo da Missão Coragem de Santiago do Cacém, e com Cristina Candeias, enfermeira. A entrada é livre, necessita, no entanto, de fazer uma inscrição. O link para o fazer encontra-se disponível no Facebook da Câmara Municipal de Santiago do Cacém.

A Liga Portuguesa contra o Cancro, o Núcleo Regional do Sul, em parceria com o Serviço de Saúde, anuncia a continuidade do rastreio do cancro da mama no município de Santiago do Cacém. O rastreio está disponível na unidade móvel da Liga Portuguesa contra o Cancro, de 10 de setembro a 7 de dezembro, nos seguintes períodos e locais. De 10 a 15 de setembro em Ermida Chado, junto ao Polo de Saúde em Ermida Chado. De 17 a 21 de setembro em São Domingos, junto ao Polo de Saúde em São Domingos. De 23 a 28 de setembro em Alvalade, junto ao Polo de Saúde de Alvalade. De 29 de setembro a 8 de outubro em Cercal do Alentejo, junto ao Polo de Saúde de Cercal do Alentejo. De 9 de outubro a 6 de novembro em Santo André, junto ao estacionamento do Mercado Municipal de Santo André, e de 9 de novembro a 7 de dezembro em Santiago do Cacém, junto ao Parque de Feiras e Exposições no Terrado Inferior. As mulheres do município elegíveis para o rastreio, dos 45 aos 74 anos, vão poder contar com uma equipa técnica especializada na área do cancro da mama e com equipamentos digitais novos que potenciam uma melhor qualidade do diagnóstico. O rastreio é de base populacional para mulheres que tenham entre 45 e 74 anos, com os seguintes requisitos: sem qualquer alteração na mama, nem sintoma, sem próteses mamárias, sem realização de mastectomia, nunca teve cancro de mama, não está grávida e não está a amamentar. Cada mulher deverá realizar este rastreio de 2 em 2 anos. No Núcleo Regional do Sul, este tipo de ações teve início em 1997 e gradualmente foi sendo feito o seu alargamento até hoje. Já se realizaram cerca de 5 milhões de mamografias a nível nacional e cerca de 1 milhão de mamografias na região do Sul. Não deixe então de participar neste rastreio da Liga Portuguesa contra o Cancro. A unidade móvel da Liga Portuguesa contra o Cancro estará no Conselho de Santiago do Cacém de 10 de setembro a 7 de dezembro. 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

0: Alentejo Meu, imagens da minha terra, exposição de pintura de Hilda Rito para ver de 22 de agosto a 24 de outubro no Museu Municipal de Santiago do Cacém. Inauguração da exposição dia 22 de agosto pelas 16 horas. Hilda Maria Pereira Rito nasceu em São Bartolomeu da Serra, no concelho de Santiago do Cacém, em 1947. Em 1962 abraça a bonita profissão de fotógrafa no conceituado estúdio Foto Correia. Passada uma década, abre com a sua colega Maria Carolina Mestre Pinela Cardador, o estúdio Foto Hildalina, onde ainda hoje se mantém ocupadas profissionalmente. 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Sábados, das 12 às 18 horas, o Museu Municipal encerra aos domingos, segundas-feiras e feriados. Destinatários, público em geral. Não perca então esta exposição, Alentejo Meu, imagens da minha terra, para ver de 22 de agosto a 24 de outubro, no Museu Municipal de Santiago do Cacém, exposição de pintura de Hilda Rito.
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0: E chegamos assim ao final de mais uma edição do programa de Porta Aberta. Estamos de volta na próxima sexta-feira, entre as 13 e as 14 horas. Até lá, fique
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2: PJ detém homem por suspeita de violação em Odemira. 7 detidos em Santiago do Cacém por permanência ilegal em território nacional.
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2: Um homem de 52 anos foi detido pela Polícia Judiciária pela presumível autoria de um crime de violação na última quinta-feira no concelho de Odemira. Em comunicado, a PJ revelou que o homem foi identificado, localizado e detido fora de flagrante delito através do Departamento de Investigação Criminal de Portimão. Segundo aquela Polícia de Investigação Criminal, os factos remontam à passada quinta-feira pelas 12 horas, a altura em que a vítima, com 62 anos, caminhava numa estrada municipal. A vítima, que pratica turismo apeado, quando se deslocava na estrada, sentiu a aproximação de uma viatura que suspendeu a marcha atrás de si. Sem que nada o fizesse prever, o suspeito saiu do carro, agarrou-a pela retaguarda, maniatando-a e projetando-a ao solo em plena estrada, explicou a PJ. Devido à passagem de um veículo que ali transitava e perante os gritos de auxílio da vítima, o suspeito acabou por fugir na sua viatura, tendo a vítima sido auxiliada pelo outro condutor, que contactou as autoridades locais. No decurso das diligências realizadas pela PJ, foram recolhidos relevantes elementos de prova fortemente indiciadores, culminando com a detenção do suspeito. Detido, com 52 anos, irá ser presente hoje a primeiro interrogatório judicial para a aplicação das adequadas medidas de coação. Segundo a PJ, o inquérito é titulado pelo Ministério Público de Odemira. A GNR deteve na passada quinta-feira 7 cidadãos estrangeiros, entre os 21 e 47 anos, no concelho de Santiago do Cacém, por permanência ilegal em território nacional. Em comunicado, a Unidade de Controlo Costeiro e de Fronteiras da GNR explicou que as detenções ocorreram no âmbito de uma operação de fiscalização direcionada à verificação da situação legal de cidadãos estrangeiros em território nacional. Durante a ação, os militares fiscalizaram uma exploração agrícola, uma casa de repouso e um estaleiro de construção civil, onde foram detectadas várias situações de permanência ilegal em território nacional. Segundo aquela força de segurança, foram detidos 7 cidadãos estrangeiros, 5 homens e 2 mulheres, que vão ser presentes hoje ao Tribunal Judicial de Santiago do Cacém. A Feira Nova de Outubro regressa a Alcácer do Sal já esta sexta-feira, no Parque Urbano 25 de Abril, com música, produtos locais, tradição tauromáquica e uma exposição dedicada à história do certame. Sob o mote Reviver Memórias, Honrar Gerações, a edição deste ano, que se prolonga até à próxima segunda-feira, pretende recuperar memórias e tradições associadas à feira, mantendo também os frutos secos como um dos elementos tradicionais do evento. O programa musical arranca sexta-feira com Chico da Tina, seguindo-se no sábado a atuação dos Dama, no domingo à toa, e um tributo a Tina Turner na segunda-feira, além de vários DJs ao longo dos 4 dias. No domingo realiza-se também uma corrida de touros na Praça João Branco Núncio, com os cavaleiros João Ribeiro Teles, Luís Rochinol, António Prates e Simão Rochinol. A feira contará ainda com espaços dedicados a artistas, artesãos e produtores locais e com uma exposição sobre a evolução do certame ao longo das gerações. O Festival Músicas do Mundo vai realizar-se entre os dias 16 e 24 de julho de 2027, voltando a decorrer na aldeia de Porto Covo e na cidade de Sines. A edição do próximo ano terá início mais cedo do que é habitual devido à realização de Tall Ships 2027, evento náutico que terá Sines como um dos portos anfitriões entre 29 de julho e 1 de agosto. Segundo a organização do FMM, a alteração representa uma antecipação excepcional das datas habituais do festival, permitindo compatibilizar os dois eventos previstos para o concelho durante o mês de julho. O FMM regressa assim a Porto Covo e Sines durante 9 dias, mantendo o formato repartido pelos dois locais. A programação artística da edição de 2027 será divulgada posteriormente. Por agora é tudo. Regresso dentro de 2 horas. Até lá. Boa tarde. Boa quarta-feira.
0: 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Temperatura atual, 22 graus.
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0: A música nacional de São Pedro a rodar na rádio com a Marta, já com 27 minutos para lá das 2 da tarde. Seja bem-vindo à edição de quarta-feira, edição da tarde, até bem pertinho das 5, comigo, Edna Nobres.
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1: Temos mais canções até bem pertinho das 5 da tarde, nesta tarde de quarta-feira, 30 de setembro. Eu, Edna Nobres, vou continuar consigo. Estão 22 graus a esta hora.

0: em Grândola e Setúbal de 25 graus, Odmira e Alcácer do Sal com uma temperatura máxima a atingir os 26 graus. Quanto às mínimas, conte hoje, quarta-feira, à noite, com temperaturas 15 graus em Santiago de Cacém, 16 em Sines, Grândola, Odmira e Alcácer do Sal. A temperatura esperada em Setúbal nos 17 graus na noite de hoje. Conto com tempo cinzento nesta quarta-feira, com aberta mesmo para o fim do dia de hoje, a previsão de chuva ou aguaceiros até ao início da tarde desta quarta-feira aqui na região. Até domingo prevê-se também nuvens, céu nublado e alguma chuva esperada para sábado.
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0: A temperatura e o tempo atualizados na M24 de hora a hora. Temos a esta hora 22 graus. A temperatura não vai subir muito mais na tarde de quarta-feira, 30 de setembro. Céu a esta hora nublado. Agora vamos juntos recordar este Our House, com Madness. É de, no 82. Já estamos a 23 minutos das 3 da tarde.

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0: Luís Capaldi, Something in the Heavens, um grande sucesso. 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Quando forem 3 da tarde, vamos ter informação do país e do mundo, num simultâneo com a Rádio Renascença. Não perca as notícias na rádio. Agora recordamos a Rita Lee.
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0: A saloia do português Nuno Ribeiro. Ao longo da tarde vamos olhar para o calendário, vamos saber o que se comemora neste último dia do mês de setembro e olhamos também para as iniciativas que acontecem na região nos próximos dias, tudo depois das 3 da tarde.
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0: Às 3 vamos ter informação do país e do mundo simultâneo com a Rádio Renascença. Até já!

0: David Guetta, em cima das três com este Gone, Gone, Gone. Eu regresso a seguir à informação do país e do mundo.
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2: É preciso olhar para a floresta e não apenas para uma árvore. É a imagem a que recorre o Ministro da Economia para sublinhar que o único fator a correr mal na situação económica do país é a inflação. De acordo com o Instituto Nacional de Estatística, o índice de preços situa-se nos 3,6% em setembro, uma subida de 0,3 pontos percentuais em relação ao mês anterior, motivada pelo aumento dos combustíveis. Na leitura de Manuel Castro Almeida, há pontos positivos a considerar.
3: Temos que dar atenção a este assunto, mas não podemos fazer de conta que só existe o problema da inflação. A inflação é a parte que corre menos bem da economia portuguesa. Mas é preciso também dar alguma tranquilidade às pessoas, porque a par da inflação que não corre bem, o aumento de preços que não corre bem, há uma economia que está a crescer mais do que a média, a dívida pública está a diminuir, o emprego está a crescer a níveis como nunca houve em Portugal.
2: Sobre as consequências do aumento da inflação e do aumento do preço dos combustíveis, Castro Almeida garante que o Governo está atento, lembra os apoios já anunciados para setores estratégicos. Entretanto, a Ministra do Ambiente e Energia revela que na próxima reunião do Conselho Europeu, em outubro, serão tomadas decisões sobre a resposta comunitária à crise dos combustíveis. São declarações citadas na última hora pela agência Lusa. A próxima reunião do Conselho Europeu está marcada para 15 e 16 de outubro. Há três meses sem alterações, desde junho que a taxa de desemprego está nos 5,7%, são dados do INE relativos ao mês de agosto. Já a população empregada recuou em cadeia, mas voltou a aumentar em relação ao período homólogo. Ganhou quase 47 mil indivíduos em agosto em relação a um ano. O ex-ministro da Educação, David Justino Chumba, a reforma do setor preparada por Fernando Alexandre, em entrevista à Renascença. O antigo responsável pela pasta sublinha que houve demasiados custos e uma má avaliação de risco na polémica digitalização dos exames do secundário.
4: Apenas digitalizar os conteúdos tem um custo enorme e os ganhos, pelos vistos, não foram suficientes. Qualquer reforma que se possa fazer isso, eu tenho que ponderar o seguinte: qual é o custo que eu tenho, qual é o risco que eu antecipo e qual é o ganho que eu obtenho.
5: Para si não valeu a pena a reforma?
4: Não, não valeu. Teve demasiados custos e, acima de tudo, lidou com riscos que toda a gente sabia que podiam ser aproveitados por quem não quer a reforma.
2: Em entrevista ao jornalista José Pedro Frazão, o ex-ministro David Justino considera ainda que a reforma orgânica encetada por Fernando Alexandre provocou esvaziamento de massa crítica no Ministério. Já aterrou em Tel Aviv o segundo avião da Fly Dubai, alvo de um suposto desvio de rota, uma informação que não se veio a confirmar. Já sobre o avião divergido esta manhã para a Arábia Saudita, a companhia aérea garante que os passageiros estão em segurança. As causas do incidente estão a ser investigadas. De acordo com o primeiro-ministro de Israel, o piloto suspeito da autoria do ataque foi detido e interrogado pelas autoridades. Em declarações que acabam de ser citadas pela agência Lusa, o ministro israelita da Defesa afirma que um incidente a bordo do avião da Fly Dubai foi uma tentativa de ataque terrorista. Tudo para conferir, Paulo, no site da Renascença.
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0: A informação está de volta à rádio a partir das 4 da tarde. Informação atualizada pela jornalista Helga Nobres em 102.7.
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6: Temperatura atual, 22 graus.
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6: As melhores canções e recordações passam na rádio até às 5 da tarde. Continuo desse lado e já sabe que por cá pode ouvir boas recordações e também as músicas do momento. Agora, ao som de Bryan Adams, recordamos na M24.
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para recordar este o amor dos heróis do mar. Daqui a pouco olhamos para o calendário, é a seguir a este Tiques de Rico dos 4:30. 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

0: em português, com Tiques de Rico a rodar na M24 com o Mus 4,5.
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0: E a 22 minutos das 4 da tarde, olhamos para o calendário neste dia 30 de setembro. Hoje, para fechar o mês, comemora-se o Dia Internacional da Tradução, também o Dia da Blasfémia e ainda o Dia Internacional do Podcast e, na Igreja Católica, o Dia de São Jerónimo, que está ligado à tradução. Ele que foi a pessoa que traduziu a Bíblia para o latim, a Vulgata, tornando-se responsável pela divulgação das palavras de Deus às populações ocidentais. Hoje a Igreja Católica comemora assim o dia de São Jerónimo, que é também padroeiro dos tradutores, padroeiro dos estudantes e ainda dos bibliotecários. Hoje é então Dia Internacional da Tradução, a data presta homenagem aos tradutores, aos intérpretes e a todos os profissionais da língua que desempenham um papel fundamental na aproximação entre povos, facilitando o diálogo, a cooperação e a preservação da diversidade cultural. A história e a origem deste dia, o dia 30 de setembro, precisamente corresponde à data do falecimento de São Jerónimo, como disse há pouco, conhecido por traduzir a Bíblia do grego antigo e do hebraico para o latim. Por essa razão é considerado tradicionalmente o santo padroeiro dos tradutores. A celebração foi inicialmente promovida em 91 pela Federação Internacional de Tradutores. Em 24 de maio de 2017, a Assembleia Geral das Nações Unidas declarou oficialmente, reconhecendo o papel do multilinguismo no desenvolvimento e também na paz mundial. Para assinalar a importância da comunicação global, a própria Organização das Nações Unidas publica todos os seus documentos oficiais em 6 línguas oficiais em simultâneo: árabe, chinês, espanhol, francês, inglês e russo, com determinados textos fundamentais a receberem também tradução para alemão. A efeméride destaca ainda a relevância dos tradutores de línguas gestuais, como a língua gestual portuguesa ou a Libras, essenciais para garantir a acessibilidade e o direito linguístico da comunidade surda. Hoje é também Dia Internacional do Direito à Blasfémia. A data funciona como uma campanha global em defesa da liberdade de expressão, do direito à crítica aberta e também ao questionamento de dogmas, ideias e crenças religiosas. O dia foi criado em 2009 pela Center for Inquiry. Escolheu-se o dia 30 de setembro para assinalar a data em que, no ano de 2005, um jornal dinamarquês, de seu nome, se estiver correta, Jyllands-Posten, publicou várias caricaturas satíricas do profeta Maomé. A publicação gerou uma forte onda de contestação global, revoltas e também um choque cultural que resultou na morte de 137 pessoas pelo mundo. São objetivos principais do dia: defender a liberdade de expressão, garantindo o direito de criticar, satirizar ou ridicularizar doutrinas religiosas sem medo de censura ou represálias, apoiar ativistas, demonstrando solidariedade para com todas as pessoas que enfrentam processos judiciais, perseguição ou prisão devido a leis opressivas de blasfémia e também é objetivo deste dia o fim das leis anti-blasfémia, chamando a atenção para o facto de que vários países em todo o mundo ainda mantêm no seu ordenamento jurídico leis que punem os insultos religiosos ou a blasfémia. A premissa central deste dia é a de que, numa sociedade

0: livre, as pessoas têm direitos, mas as ideias não. Assim, qualquer crença ou ideologia deve poder ser livremente debatida, escrutinada e também questionada. Hoje é também Dia Internacional do Podcast. A data foi criada nos Estados Unidos e celebrou-se pela primeira vez em 2014, inicialmente idealizada em 2013 como National Podcast Day e depois expandida globalmente. O principal objetivo deste dia é promover o formato do podcast como uma ferramenta democrática e acessível de entretenimento, de educação e também de partilha de ideias. As principais características do formato diferente da rádio tradicional, que exige que os ouvintes se sintonizem num horário específico, o podcast destaca-se pela conveniência. A audiência tem total liberdade para escolher o que quer ouvir, quando e onde, seja a conduzir, a treinar ou a fazer tarefas domésticas, através de plataformas digitais. Pode celebrar o dia partilhando as suas recomendações. Utilize a hashtag International Podcast Day nas redes sociais para divulgar os seus programas favoritos. Descubra também novos conteúdos nas plataformas de streaming e também nos meios de comunicação, que costumam lançar listas específicas e episódios temáticos de podcasts e, claro, apoio os criadores do formato. Deixe uma avaliação, um comentário positivo na aplicação onde costuma ouvir os seus episódios. Cada vez mais em voga os podcasts. Hoje é então Dia Internacional do Podcast. 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A pausa é curta na edição da tarde, já estamos a 16 minutos das 4.
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0: E a 11 minutos das 4, digo-lhe que os artistas portugueses Carminho, Dino de Santiago e também a dupla Careto estão nomeados para a 27ª edição dos Grammys Latinos. Carminho está nomeada na categoria de melhor canção em língua portuguesa, com a canção Memória, que partilha com a espanhola Rosalía. A fadista concorre também para melhor álbum de música de raízes em língua portuguesa, com o mais recente trabalho discográfico Eu Vou Morrer de Amores ou Resistir, editado no final de 2025. Dino de Santiago também tem uma dupla nomeação este ano, com o projeto que juntou o músico português aos brasileiros Criolo e Amar Freitas. O tema No Vento de Nós está na corrida para a melhor canção em língua portuguesa e o álbum de estreia do projeto Luso-Brasileiros, intitulado Criolo, Amaro e Dino, concorre ao Grammy Latino de melhor álbum de música popular brasileira, música afro-portuguesa brasileira. De acordo com a lista de nomeados da 27ª edição dos prémios anunciada, os portugueses Caretos estão nomeados na categoria de melhor vídeo musical, a versão curta com o tema Muleirinha, canção que conta com as participações de Conan Osiris, Júlio Pereira e Isabel Silvestre, com vozes de Manhosse. O vídeo, esse teve a realização de Gonçalo Pereira. Rosalía está entre os nomes mais nomeados, com 7 nomeações que soma com o álbum Lux. A cerimónia da 27ª edição dos Grammys Latinos está marcado para 12 de novembro em Las Vegas, nos Estados Unidos da América. A organização vai atribuir prémios de excelência musical a vários artistas, entre os quais a brasileira Daniela Mercury, pelo contributo criativo para a música e para as comunidades latinas.
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A música de Carminho, Memória, aqui interpretada com Rosalía, e este tema está também incluído no trabalho da espanhola. Já estamos a 5 minutos das 4 da tarde. Às 4 vamos ter na rádio a informação da região e depois 9 horas da edição da tarde. Até já.

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2: PJ detém homem por suspeita de violação em Odemira. 7 detidos em Santiago de Cacém por permanência ilegal em território nacional.
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2: Um homem de 52 anos foi detido pela Polícia Judiciária pela presumível autoria de um crime de violação na última quinta-feira no concelho de Odemira. Em comunicado, a PJ revelou que o homem foi identificado, localizado e detido fora de flagrante delito através do Departamento de Investigação Criminal de Portimão. Segundo aquela Polícia de Investigação Criminal, os factos remontam à passada quinta-feira pelas 12 horas, a altura em que a vítima, com 62 anos, caminhava numa estrada municipal. A vítima, que pratica turismo apeado, quando se deslocava na estrada, sentiu a aproximação de uma viatura que suspendeu a marcha atrás de si. Sem que nada o fizesse prever, o suspeito saiu do carro, agarrou-a pela retaguarda, maniatando-a e projetando-a ao solo em plena estrada, explicou a PJ. Devido à passagem de um veículo que ali transitava e perante os gritos de auxílio da vítima, o suspeito acabou por fugir na sua viatura, tendo a vítima sido auxiliada pelo outro condutor, que contactou as autoridades locais. No decurso das diligências realizadas pela PJ, foram recolhidos relevantes elementos de prova fortemente indiciadores, culminando com a detenção do suspeito. Detido, com 52 anos, irá ser presente hoje a primeiro interrogatório judicial para a aplicação das adequadas medidas de coação. Segundo a PJ, o inquérito é titulado pelo Ministério Público de Odemira. A GNR deteve na passada quinta-feira 7 cidadãos estrangeiros, entre os 21 e os 47 anos, no concelho de Santiago de Cacém, por permanência ilegal em território nacional. Em comunicado, a Unidade de Controlo Costeiro e de Fronteiras da GNR explicou que as detenções ocorreram no âmbito de uma operação de fiscalização direcionada à verificação da situação legal de cidadãos estrangeiros em território nacional. Durante a ação, os militares fiscalizaram uma exploração agrícola, uma casa de repouso e um estaleiro de construção civil, onde foram detectadas várias situações de permanência ilegal em território nacional. Segundo aquela força de segurança, foram detidos 7 cidadãos estrangeiros, 5 homens e 2 mulheres, que vão ser presentes hoje ao Tribunal Judicial de Santiago do Cacém. A Feira Nova de Outubro regressa a Alcácer do Sal já esta sexta-feira, no Parque Urbano 25 de Abril, com música, produtos locais, tradição tauromáquica e uma exposição dedicada à história do certame. Sob o mote Reviver Memórias, Honrar Gerações, a edição deste ano, que se prolonga até à próxima segunda-feira, pretende recuperar memórias e tradições associadas à feira, mantendo também os frutos secos como um dos elementos tradicionais do evento. O programa musical arranca sexta-feira com Chico da Tina, seguindo-se no sábado a atuação dos Dama, no domingo à toa, e um tributo a Tina Turner na segunda-feira, além de vários DJs ao longo dos 4 dias. No domingo realiza-se também uma corrida de touros na Praça João Branco de Núncio, com os cavaleiros João Ribeiro Teles, Luís Rochinol, António Prates e Simão Rochinol. A feira contará ainda com espaços dedicados a artistas, artesãos e produtores locais e com uma exposição sobre a evolução do certame ao longo das gerações. O Festival Músicas do Mundo vai realizar-se entre os dias 16 e 24 de julho de 2027, voltando a decorrer na aldeia de Porto Covo e na cidade de Sines. A edição do próximo ano terá início mais cedo do que é habitual devido à realização de Tall Ships 2027, evento náutico que terá Sines como um dos portos anfitriões entre 29 de julho e 1 de agosto. Segundo a organização do FMM, a alteração representa uma antecipação excepcional das datas habituais do festival, permitindo compatibilizar os dois eventos previstos para o concelho durante o mês de julho. O FMM regressa assim a Porto Covo e Sines durante 9 dias, mantendo o formato repartido pelos dois locais. A programação artística da edição de 2027 será divulgada posteriormente. Por agora é tudo. Regresso dentro de 2 horas. Até lá. Boa tarde. Boa quarta-feira.
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0: às 4:30 com este meu amor. Dorme bem na rádio. São 4:16.
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0: Continuo desse lado, continuo com a M24 e tenho uma excelente tarde na companhia da rádio.

0: Justin Bieber e este Love Yourself.
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0: E amanhã, primeiro dia de outubro, comemora-se o Dia Mundial da Música, que no município de Santiago dos Cacém vai ser assinalado com uma oficina livre de música e criatividade, dinamizada pelos professores da Escola Municipal de Música, Fernando Malão e Pedro Ramos, a partir das 10 da manhã e até às 15h30 no edifício sede do município e às 10 da manhã na banda da Sociedade Recreativa Filarmónica União Artística. Esta comemoração, assinalada com oficina de música livre e de criatividade, é de participação gratuita e aberta a toda a comunidade. É amanhã, 1 de outubro.

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2: Atenção à onda literária em Sines, que de 2 a 5 de outubro vai ocupar o espaço do Pátio das Artes com livros, autores e a palavra. É a quarta edição do evento, que volta a combinar uma componente de Feira do Livro com conversas com escritores e apresentações de livros, complementadas por atividades paralelas para famílias e público em geral. A lista de 15 autores convidados para a onda literária é orientada para um amplo leque de interesses, desde a ciência com Carlos Fiolhais, aos segredos da língua portuguesa com Marco Neves e ao desporto com Rui Carvalho Tovares. A diversidade da programação é igualmente demonstrada nos géneros, com representação do policial, com Lourenço Ceruia, da literatura para a infância com Isabel Ricardo e do ensaio com o autor siniense João Maurício Brás. Os leitores de biografias poderão também conversar com Maria João Martins sobre a obra que dedicou a Natália Correia e com João Céu e Silva sobre os livros que escreveu e que são essenciais para compreender os percursos de Lídia Jorge e António Barreto. A riqueza de possibilidades do romance em português ficará demonstrada com os novos livros que os autores Ruiz

contos, tertúlias e prova de vinhos. A componente de Feira do Livro será assegurada pela Rota do Livro, que vai trazer as principais novidades editoriais e obras de autores convidados. Uma oferta também de literatura infantil-juvenil pela mão da Livraria Mirabolante e um espaço com alfarrabistas coordenado por João Mendes Fernandes e uma área dedicada à literatura africana coordenada por Cédric de Carvalho. O recinto da Onda Literária vai estar aberto a partir de 2 de outubro, sexta-feira, das 10 às 23 horas e tem entrada livre. A Onda Literária é uma organização da Câmara Municipal de Sines, através da Biblioteca Municipal de Sines e também do Centro de Artes de Sines, e começa logo com a conversa com os escritores Carlos Fiolhais, marcada para sexta-feira pelas 14h30. Tem também um passeio singular pelas ruas da cidade de Sines, intitulada Nem Só os Livros Têm Folhas, e pelas 17h30 a conversa, a proposta para conversa é com o escritor siniense João Maurício Brás, que vai apresentar o livro Contra o Último Homem, e às 21 horas o escritor Marco Neves apresenta o livro As Raízes da Língua, isto para o primeiro dia do evento. A não perderes, Onda Literária de 2 a 5 de outubro.

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1: E a 17 minutos das 4 da tarde temos comerciais, pausa curta e a seguir a música nacional.
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0: a recordar Not Fair com Lily Allen.
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0: E a 5 minutos das 5 da tarde, olhamos o tempo para hoje e amanhã. A sul, o céu continua muito nublado. O IPMA diz que podem haver boas abertas na costa sul do Algarve e a partir do final da tarde, com diminuição de nubosidade. Hoje conta ainda com vento fraco a moderado e com temperaturas para a noite de 15 graus em Santiago de Cacém, previsão de 16 graus para Sines, Grândola, Odemira e Alcácer do Sal, a temperatura mínima em Setúbal nos 17 graus. Para amanhã, quinta-feira, conto com céu pouco nublado ao limpo e aumento temporário de nubosidade na parte mais interior durante a tarde. A previsão é também de vento fraco a moderado a soprar forte nas terras altas do litoral centro até início da manhã e da região norte para o fim do dia. Conto com descida da temperatura mínima e uma ligeira subida da máxima, em especial no interior norte e centro. Em relação às temperaturas de hoje, a temperatura máxima amanhã também vai subir aqui na região. Temos 23 graus esperados em Sines, 25 em Santiago de Cacém e Odemira, 26 para Setúbal, 28 em Grândola e 29 graus em Alcácer do Sal. De manhã conto com temperaturas mais baixas, mínimas de 12 graus em Santiago de Cacém e Grândola, temperatura esperada em Odemira e Alcácer do Sal nos 13 graus, 14 em Sines e 16 em Setúbal. Amanhã, quinta-feira.
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0: E já estamos na reta final da edição de quarta-feira. Eu volto amanhã à sua companhia entre as 2 e as 5 da tarde. O Suzano fica consigo logo depois das 5 e até às 7 com o final de tarde desta quarta-feira. Até amanhã.
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2: São agora 7 horas mais 2 minutos, estamos de partida para mais um final de tarde na M24. Eu sou o Suzano e vou ficar consigo até bem perto das 7. Boa tarde.
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0: 4:30, com esta Dancemos um Slow, a fechar esta primeira sequência de música com que partimos para mais um final da tarde na M24, esta a última de setembro deste ano 2026, é verdade, mês a chegar ao fim. Está concluído o seu dia de trabalho, espero que tenha corrido bem. Está de regresso a casa na nossa companhia. Se já sabe que pode contar com muita e boa música por aqui, até bem perto das 7 e também, como sempre, algumas sugestões que preparo para si.
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0: Como conta desta tua casa são os Virgem Sutana M24. Eles que vão estar por Aulos do Estrela no dia 17 do mês, que amanhã começa, claro, outubro, no Cine Oriental, concerto no dia 17 de outubro, 21h30, com Sala de Estar. É este o nome da digressão que os Virgem Sutana levam ao Aulos do Estrela e que consiste num concerto, digamos que mais íntimo, pensado como uma verdadeira reunião entre amigos, em formato acústico, apenas com guitarras e vozes. O repertório revisita temas marcantes da discografia da banda, incluindo singles conhecidos como Linhas Cruzadas, Dança de Balcão ou este Tomo Conta da Tua Casa, desta tua casa que acabamos de escutar, bem como canções também menos ouvidas, claro, tendo como foco a palavra e a experiência de proximidade e partilha. É então o espetáculo dos Virgem Sutana, 17 de outubro, Cine Oriental, em Aulos do Estrela.
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um convite para um encontro diferente, mais próximo, mais íntimo e mais pessoal, pensado exclusivamente para auditórios. Pouco a pouco desenha-se então num ambiente acolhedor onde a cenografia ganha contornos de casa e cada elemento em palco contribui para uma sensação de proximidade e partilha-se entre canções, histórias e momentos de conversa. A artista vai revelar-se numa dimensão, digamos que mais despida, entre aspas, permitindo que cada tema seja vivido com tempo, atenção e também mais verdade, diga-se também a bonde da verdade de passe. E é no dia 24, tomou nota aí na sua agenda, Auditório Municipal António Chen, Mimi Cat. www.radiom24.pt

0: Sejuana, com Filipe Gonçalves, na M24, estamos agora a 7 minutos das 6. À hora certa, atualizamos as notícias da região. Informação regional com a jornalista Helga Nobres. Agora é a altura para recordar que já no próximo sábado se realiza, a partir das 14h, um seminário subordinado ao tema Cancro da Mama e o Medo no Percurso da Doença. É no Auditório Municipal António Chainho, aqui em Santiago de Cacém, uma organização da Missão Coragem. O seminário tem como convidadas a doutora Maria de Jesus Moura, psico-oncologista, coordenadora da Unidade de Psicologia do IPO de Lisboa, a doutora Elizabeth Fialho, psicóloga clínica do Serviço de Psiquiatria da Unidade Local de Saúde do Litoral Alentejano, e a doutora Anabela Palma, psico-oncologista. Depois, às 16h30, realiza-se a rúbrica Conversas com Coragem, com Susana Nunes, presidente da Missão Coragem, Cátia Beja, coordenadora do Núcleo da Missão Coragem de Santiago de Cacém, e Cristina Candeias, enfermeiras. A entrada é livre, é então este sábado no Auditório Municipal António Chainho.
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2: Com Helga Nova.
3: PJ detém homem por suspeita de violação em Odemira. 7 detidos em Santiago do Cacém por permanência ilegal em território nacional.
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3: Um homem de 52 anos foi detido pela Polícia Judiciária pela presumível autoria de um crime de violação na última quinta-feira no concelho de Odemira. Em comunicado, a PJ revelou que o homem foi identificado, localizado e detido fora de flagrante delito através do Departamento de Investigação Criminal de Portimão. Segundo aquela Polícia de Investigação Criminal, os factos remontam à passada quinta-feira pelas 12 horas, a altura em que a vítima, com 62 anos, caminhava numa estrada municipal. A vítima, que pratica turismo apeado, quando se deslocava na estrada, sentiu a aproximação de uma viatura que suspendeu a marcha atrás de si. Sem que nada o fizesse prever, o suspeito saiu do carro, agarrou-a pela retaguarda, maniatando-a e projetando-a ao solo em plena estrada, explicou a PJ. Devido à passagem de um veículo que ali transitava e perante os gritos de auxílio da vítima, o suspeito acabou por fugir na sua viatura, tendo a vítima sido auxiliada pelo outro condutor, que contactou as autoridades locais. No decurso das diligências realizadas pela PJ, foram recolhidos relevantes elementos de prova fortemente indiciadores, culminando com a detenção do suspeito. Detido, com 52 anos, irá ser presente hoje a primeiro interrogatório judicial para a aplicação das adequadas medidas de coação. Segundo a PJ, o inquérito é titulado pelo Ministério Público de Odemira. A GNR deteve na passada quinta-feira 7 cidadãos estrangeiros, entre os 21 e os 47 anos, no concelho de Santiago de Cacém, por permanência ilegal em território nacional. Em comunicado, a Unidade de Controlo Costeiro e de Fronteiras da GNR explicou que as detenções ocorreram no âmbito de uma operação de fiscalização direcionada à verificação da situação legal de cidadãos estrangeiros em território nacional. Durante a ação, os militares fiscalizaram uma exploração agrícola, uma casa de repouso e um estaleiro de construção civil, onde foram detectadas várias situações de permanência ilegal em território nacional. Segundo aquela força de segurança, foram detidos 7 cidadãos estrangeiros, 5 homens e 2 mulheres, que vão ser presentes hoje ao Tribunal Judicial de Santiago do Cacém. O município de Grândola adjudicou a empreitada de requalificação do Largo Zeca Afonso por cerca de 1 milhão 430 mil euros. O contrato foi celebrado a 25 de setembro e publicado no portal base na segunda-feira. A empreitada tem um prazo de execução de 731 dias. Ao concurso público apresentaram 5 empresas, tendo a empreitada sido adjudicada à empresa Arqui Jardim. A intervenção tem como objeto a requalificação do Largo Zeca Afonso, incluindo trabalhos classificados como obras diversas de pavimentação. O prazo contratual previsto é de cerca de 2 anos. O município de Odemira volta a promover no ano letivo 2026-27 o roteiro Odemira Território Educativo, com atividades dirigidas a alunos desde o pré-escolar ao ensino secundário e profissional. O projeto reúne propostas nas áreas da ciência, ambiente, cultura e prevenção, com o objetivo de complementar os conteúdos curriculares e reforçar a ligação dos estudantes ao território. Entre os programas integrados está o Mira à Terra, que disponibiliza 46 atividades de educação ambiental. Cada turma pode participar gratuitamente em 2 ações. O SEMIAR aposta na aproximação dos alunos à cultura e ao património local, enquanto o Odemira Previne trabalha com comportamentos de prevenção e resposta a situações de emergência. Este último envolve entidades como a Proteção Civil Municipal, GNR, Polícia Marítima, Bombeiros e Associações de Nadadores Salvadores, entre outros parceiros. Promovido desde 2020, o roteiro ODETE pretende reforçar a articulação entre escolas e comunidade e contribuir para o sucesso escolar e desenvolvimento pessoal dos alunos. A Feira Nova de Outubro regressa a Alcácer do Sal já esta sexta-feira, no Parque Urbano 25 de Abril, com música, produtos locais, tradição tauromáquica e uma exposição dedicada à história do sertão. Sob o mote Reviver Memórias, Honrar Gerações, a edição deste ano, que se prolonga até à próxima segunda-feira, pretende recuperar memórias e tradições associadas à feira, mantendo também os frutos secos como um dos elementos tradicionais do evento. O programa musical arranca sexta-feira com Chico da Tina, seguindo-se no sábado a atuação dos Dama, no domingo à toa e um tributo a Tina Turner na segunda-feira, além de vários DJs ao longo dos 4 dias. No domingo realiza-se também uma corrida de touros na Praça João Branco Núncio, com os cavaleiros João Ribeiro Teles, Luís Rochinol, António Prates e Simão Rochinol. A feira contará ainda com espaços dedicados a artistas, artesãos e produtores locais e com uma exposição sobre a evolução do certame ao longo das gerações. A Zambujeira do Mar recebe este fim de semana a terceira edição do Zambujeira Bodyboard Festival, que volta a juntar competição, ambiente e música na Costa Alentejana. O programa inclui a terceira etapa do Circuito Bodyboard do Sacas 2026, que vai definir os vencedores da competição, reunindo atletas de diferentes gerações na Praia da Zambujeira. O festival arranca no sábado com uma ação de sensibilização ambiental dirigida a crianças e jovens, promovida pela Comissão de Cogestão do Parque Natural do Sudoeste Alentejano e Costa Vicentina. A iniciativa pretende divulgar o património natural da região e sensibilizar para a preservação dos ecossistemas costeiros e do mar. No domingo, o programa prolonga-se pela noite com atuações de Freddy Locks, Gringos Paradise, No Time to Waste, Terracota e Nubai Sound System. O Zambujeira Bodyboard Festival é organizado pelo Núcleo de Bodyboard da Zambujeira do Mar, em parceria com o município de Odmira e o apoio da Junta de Freguesia de São Teutónio. O Festival Músicas do Mundo vai realizar-se entre os dias 16 e 24 de julho de 2027, voltando a decorrer na aldeia de Porto Covo e na cidade de Sines. A edição do próximo ano terá início mais cedo do que é habitual devido à realização de Tall Ships 2027, evento náutico que terá Sines como um dos portos anfitriões entre 29 de julho e 1 de agosto. Segundo a organização do FMM, a alteração representa uma antecipação excepcional das datas habituais do festival, permitindo compatibilizar os dois eventos previstos para o concelho durante o mês de julho. O FMM regressa assim a Porto Covo e Sines durante 9 dias, mantendo o formato repartido pelos dois locais. A programação artística da edição de 2027 será divulgada posteriormente. É tudo. Continuação de uma boa tarde.
2: Foi a informação regional com Helga Nova.
0: Temperatura atual, 21 graus.
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2: São agora 6 horas mais 12 minutos de partida para mais uma hora neste final de tarde, quarta-feira, 30 de setembro, na M24. Eu sou Suzana e fico consigo até bem perto das 7 da tarde.
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0: Nuno Ribeiro na M24. Agora são 6h23. Vamos olhar o tempo que vai fazer amanhã. Segundo o Instituto Português do Mar e da Atmosfera, vamos ter uma quinta-feira, primeiro dia do mês de outubro, é verdade. Amanhã estaremos um mês novinho em folha, com o céu pouco nublado ou limpo a sul, aumentando temporariamente a nubosidade na parte mais interior do país durante a tarde. Vento fraco moderado e uma pequena descida de temperatura mínima. Quanto às máximas, 23 graus para Sines, Lisboa 24, 25 para Santiago de Cacém e Odmira, Sesimbra e Setúbal 26, 27 para Ourique, Évora, Beja, Alvostrel, Grândola e Faro 28 e Alcácer do Sal poderá chegar aos 29 graus.
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0: Tina Turner, The Best, o espetáculo Simply the Best, tributo a Tina Turner, vai estar na Feira Nova de Outubro em Alcácer do Sal, que é já este fim de semana a feira. Sexta-feira, concerto com Chico da Tina, no sábado Dama, no domingo à toa e na segunda-feira esse tributo a Tina Turner, Simply the Best.
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1: Pedro Abrunhosa, fazer o que ainda não foi feito. É a altura agora para lhe falar de teatro. O projeto Em Cena apresenta no mês que amanhã começa, ou seja, outubro, a peça O Céu Não Lhes Responde, pela companhia Esta Estação Teatral. É já no dia 8 no auditório do Centro de Artes de Sines, dia 9 no auditório Mário Primo, na Escola Secundária Padre António Macedo, em Vila Nova de Santo André, e no dia 10 no auditório Municipal António Chainha, em Santiago de Cacém, sempre às 20:30. Se O Céu Não Lhes Responde relata, através do corpo, do gesto, das emoções, da simplicidade e do jogo cénico, o percurso de duas personagens que tentam atravessar o mar para o lado de lá em busca de uma oportunidade. É então a proposta do projeto Em Cena. O Céu Não Lhes Responde, dia 8 no, em Sines, no dia 9 em Vila Nova de Santo André e no dia 10 Santiago do Cacém. 5 minutos apenas nos separam das 7, está na altura de me despedir de si. Como sempre, foi um gosto passar mais um final de tarde na sua companhia. Estou de regresso amanhã, à mesma hora. Se quiser, cá nos encontraremos. Continuação de uma ótima quarta. Até amanhã.
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0: São 20 horas e 3 minutos.
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6: 7 detidos em Santiago de Cacém por permanência ilegal em território nacional.
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6: A GNR deteve na passada quinta-feira 7 cidadãos estrangeiros entre os 21 e os 47 anos no Conselho de Santiago de Cacém por permanência ilegal em território nacional. Em comunicado, a Unidade de Controlo Costeiro e de Fronteiras da GNR explicou que as detenções ocorreram no âmbito de uma operação de fiscalização direcionada à verificação da situação legal de cidadãos estrangeiros em território nacional. Durante a ação, os militares fiscalizaram uma exploração agrícola, uma casa de repouso e um estaleiro de construção civil onde foram detectadas várias situações de permanência ilegal em território nacional. Segundo aquela força de segurança, foram detidos 7 cidadãos estrangeiros, 5 homens e 2 mulheres, que vão ser presentes hoje ao Tribunal Judicial de Santiago do Cacém. O município de Grândola adjudicou a empreitada de requalificação do Largo Zeca Afonso por cerca de 1 milhão 430 mil euros. O contrato foi celebrado a 25 de setembro e publicado no portal Base na segunda-feira. A empreitada tem um prazo de execução de 731 dias. Ao concurso público apresentaram-se 5 empresas, tendo a empreitada sido adjudicada à empresa Arquijardim. A intervenção tem como objeto a requalificação do Largo Zeca Afonso, incluindo trabalhos classificados como obras diversas de pavimentação. O prazo contratual previsto é de cerca de 2 anos. O município de Odmira volta a promover no ano letivo 2026-27 o roteiro Odmira Território Educativo, com atividades dirigidas a alunos desde o pré-escolar ao ensino secundário e profissional. O projeto reúne propostas nas áreas da ciência, ambiente, cultura e prevenção, com o objetivo de complementar os conteúdos curriculares e reforçar a ligação dos estudantes ao território. Entre os programas integrados está o Mira à Terra, que disponibiliza 46 atividades de educação ambiental. Cada turma pode participar gratuitamente em 2 ações. O SEMIAR aposta na aproximação dos alunos à cultura e ao património local, enquanto o Odmira Previne trabalha com comportamentos de prevenção e resposta a situações de emergência. Este último envolve entidades como a Proteção Civil Municipal, GNR, Polícia Marítima, Bombeiros e Associações de Nadadores Salvadores, entre outros parceiros. Promovido desde 2020, o roteiro ODET pretende reforçar a articulação entre escolas e comunidade e contribuir para o sucesso escolar e desenvolvimento pessoal dos alunos. Por hoje é tudo. Regresso à sua companhia amanhã às 9. Continuação de uma boa noite. Bom resto de quarta-feira.
0: Temperatura atual, 20 graus.
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0: São 20h42.
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0: Temperatura atual, 19 graus.
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0: São 21 horas e 32 minutos.
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0: São 23 horas e 2 minutos.
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0: Temperatura atual, 18 graus.
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0: É meia-noite e 2 minutos.
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0: Temperatura atual, 17 graus.
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0: É 1 hora e 2 minutos.
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